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5: 9:20.
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5: 9:39.
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0: Olha já, Rodolfo, parabéns.
1: Humberto e Ronaldo.
0: Que Deus ilumine esse trabalho. Muito sucesso, a gente tá muito feliz de poder participar, viu?
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16: 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Hora certa.
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5: 10:20. 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
4: 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Hora certa.
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6: 10h41.
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0: Não tem como parar de tocar coisa boa. Matheus e Cauã, Litrão, Nova Onda.
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17: 11:05.
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1: 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Hora certa.
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3: 11:22.
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3: 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Brasil! E aí, Zé Felipe?
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4: Agora, Diego e Arnaldo e Vitor Fernandes. Tá no clima? Tá na Nova Onda. Resumindo,
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1: 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Hora certa.
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3: 11:41.
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0: Parabéns, meninas.
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2: DJ Ives e Tarcísio do

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0: Nova Onda, Manu Batidão e Melody. Se não for tu.

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6: 7:30.
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0: Rocha, Zé Ricardo e Thiago.
1: Valeu, Israel Novaes.
0: Bom demais.
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4: Meia-noite e 21.
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10: 00:40.
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2: Se prepara, chegou mais um sucesso. Ana Castela, MC Melody.

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3: 1:21.
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5: 1h40. 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
2: Mário Fernandes, diz, Maiara, como é que anda a sua vida, amiga? Se for, o coração tá ruim. Tá difícil. Eu vou contar pra

0: 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Pensa nos boy frouxos, bebê.
1: Em 5 minutinhos.

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2: 2h22. 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
1: 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Thiago Carvalho, Wesley Safadão, arranhando a

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4: 2h42.
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12: 3:05.
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3: 3h22.
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3: 3h41. 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
1: É mais um hit na área. Avni e Matheus Fernandes, Coração Cachorro, Nova Onda.

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0: 4:03.
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2: 4 e 9.

0: Acorda, compadre, já tá rodando o programa lá. Você falou pra chamar o CC. Ô, compadre, já tá escutando aí?
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2: 4:15.
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5: 4h22.
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2: 4 horas e 30 minutos.
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2: 4:36.
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5: 4h42.
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2: Coitado do Zé Marreiro, que já foi bom boiadeiro e agora não é mais nada. Hoje vive aborrecido no seu rancho escondido, lá bem longe das boiadas. Vou contar o seu passado. Esse moço era casado com uma linda caboclinha. A cabocla era um amor e mais linda que uma flor, se chamava Mariquinha.

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22: 5:23. 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
2: 5:26.
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11: 5h42. 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
2: 5h52.
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Senhor, no silêncio desse dia que amanhece, venho te pedir a paz, a sabedoria e a força. Eu quero hoje, Senhor, olhar o mundo com os olhos cheios de amor. Eu quero ser paciente, compreensivo, prudente. Quero ver além das aparências teus filhos como o Senhor mesmo os vê. E assim, Senhor, ver somente o bem em cada um deles. Fecha meus ouvidos, Senhor, a toda calúnia. Guarda minha língua de toda maldade, que só do teu amor se encha meu ser. Que eu seja bom e verdadeiro, para que todas as pessoas que se aproximem de mim sintam a sua presença. Pai, reveste-me da sua beleza, e que no decorrer desse dia eu possa amar o meu próximo como a mim mesmo. Senhor, a cruz não foi o fim, porque o Senhor continua vivo em nossos corações.

Ó Maria Santíssima, que em vossa imagem milagrosa de Aparecida espalhais inúmeros benefícios sobre o Brasil, eu, embora indigno de pertencer ao número dos vossos servos, mas desejando participar dos benefícios da vossa misericórdia, prostrado a vossos pés, consagro-vos o entendimento para que sempre pense no amor que mereceis. Consagro-vos a língua para que sempre vos louve e propague a vossa devoção. Consagro-vos o coração para que depois de Deus vos ame sobre todas as coisas. Recebei-nos, ó Rainha incomparável, o ditoso número dos vossos servos. Acolhei-nos debaixo da vossa proteção. Socorrei-nos em nossas necessidades espirituais e temporais, e sobretudo na hora da nossa morte. Abençoai-nos, ó Mãe Celestial, e com vossa poderosa intercessão fortalecei-nos em nossa fraqueza, a fim de que, servindo-vos fielmente nesta vida, possamos louvar-vos, amar-vos e render-vos graças no céu.

0: Hoje é domingo, dia 6 de setembro, 23º domingo do tempo comum, e estamos unidos nesta oração da manhã. Oitavo dia da novena, a Nossa Senhora Menina, e eu convido você a começar hoje a novena a Nossa Senhora das Dores. O primeiro dia já está disponível no canal do YouTube Padre Alex Nogueira. Vamos nos preparar para o dia de Nossa Senhora das Dores. E hoje é dia de São Liberato de Louro. Pedimos a sua intercessão. E temos a transmissão da Santa Missa às 8 horas da manhã no horário de Brasília, em nosso canal do YouTube Padre Alex Nogueira, a missa que eu presido na capela do Mosteiro Preciosíssimo Sangue em Jacarezinho, no Paraná. Iniciemos esta oração da manhã, firmados em nossa esperança, em nome do Pai, e do Filho, e do Espírito Santo. Amém. Que o Deus da esperança, que nos cumula de toda alegria e paz em nossa fé, pela ação do Espírito Santo, esteja sempre convosco. Bendito seja Deus, que nos reuniu no amor de Cristo. Assim unidos, ouçamos o Evangelho deste domingo.
1: Não importa se não vem como esperava, orar costuma fazer bem.
0: Evangelho de Jesus Cristo segundo Mateus, capítulo 18, versículos de 15 a 20. Naquele tempo, Jesus disse a seus discípulos: se o teu irmão pecar contra ti, vai corrigi-lo, mas em particular, a sós contigo. Se ele te ouvir, tu ganhaste o teu irmão. Se ele não te ouvir, toma contigo mais uma ou duas pessoas, para que toda a questão seja decidida sob a palavra de duas ou três testemunhas. Se ele não vos der ouvido, dizei-o à igreja. Se nem mesmo a igreja lhe ouvir, seja tratado como se fosse um pagão ou um pecador público. Em verdade vos digo, tudo o que ligares na terra será ligado no céu, e tudo o que desligares na terra será desligado no céu. De novo eu vos digo, se dois de vós estiverem de acordo na terra sobre qualquer coisa que quiserem pedir, isto vos será concedido por meu Pai que está nos céus. Pois onde dois ou três estiverem reunidos em meu nome, eu estou ali, no meio deles. Palavra da salvação. Glória a vós, Senhor. No Evangelho de hoje, nós aprendemos de Jesus a viver em comunidade e especialmente a nos reconciliarmos uns com os outros e também ajudarmos as outras pessoas a se reconciliarem com Deus. É verdade que por sermos humanos, nós, por diversas vezes, acabamos pecando, nos afastamos do caminho de Jesus. Mas Deus nos dá a oportunidade de arrependidos, voltarmos e iniciarmos uma vida nova. Para isto, na comunidade, nós podemos ajudar as outras pessoas que pecaram a voltarem para Deus. Assim, nós podemos estender a mão ao outro, dar um bom conselho, ajudá-lo, mas também é preciso tomar muito cuidado, porque em nossas comunidades nós vemos fofocas, calúnias. Às vezes, um irmão nosso fez algo errado, ele pecou, e ao invés de ajudá-lo particularmente, pessoalmente, ou mesmo, se não tem oportunidade de conversar com ele, rezar por ele, o que nós fazemos? Começamos a divulgar para os outros, fofocamos, comentamos da vida do outro. Então isto mata uma comunidade, isto mata uma família. Nós precisamos, com Deus, iluminados pelo Espírito Santo, seja rezar pela outra pessoa, seja também ajudar a outra pessoa a sair daquela realidade de pecado. É claro que nós trabalhamos com a liberdade do outro. Se a outra pessoa quer permanecer no pecado, quer permanecer no erro, conforme a sua própria liberdade, Deus respeita esta liberdade. Mas cabe a nós sermos sempre instrumentos de reconciliação para com as outras pessoas. É preciso rezar pela nossa conversão, é preciso rezar pela conversão dos nossos irmãos e é preciso sempre estar disposto a recomeçar em Deus. Deus é infinitamente amor e misericórdia. Porém, se eu não quero este amor e esta misericórdia, se eu quero permanecer no pecado, Deus respeita a minha liberdade. No final do Evangelho de hoje, nós também recebemos de Jesus uma palavra que consola os nossos corações. Quando estamos unidos em oração, Ele permanece conosco, Ele nos sustenta. Assim, nesta oração, peçamos a Deus que sustente nossas vidas e que nos dê sempre um caminho de reconciliação com Deus e com os irmãos. Rezemos com fé. Pai nosso que estais nos céus, santificado seja o vosso nome. Venha a nós o vosso reino. Seja feita a vossa vontade, assim na terra como no céu. O pão nosso de cada dia nos dai hoje. Perdoai-nos as nossas ofensas, assim como nós perdoamos a quem nos tem ofendido. E não nos deixeis cair em tentação, mas livrai-nos do mal. Amém. Ave Maria, cheia de graça, o Senhor é convosco. Bendita sois vós entre as mulheres, e bendito é o fruto do vosso ventre, Jesus. Santa Maria, Mãe de Deus, rogai por nós, pecadores, agora e na hora de nossa morte. Amém. Glória ao Pai, e ao Filho, e ao Espírito

esteja contigo para te proteger, esteja à tua frente para te conduzir e atrás de ti para te guardar. Olhe por ti, te conserve e te abençoe. Amém. E a bênção de Deus Todo-Poderoso, Pai e Filho e Espírito Santo, desça sobre vós e permaneça para sempre. Amém. Que neste domingo você permaneça na paz e na alegria que vem de Jesus. Abençoado dia para você e sua família.

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5: 6h25.
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2: Alô, Brasil! Está no ar o programa Viva a Vida, da Pastoral da Criança.
3: Obrigado desde já pelo carinho de sua audiência.
2: O programa Viva a Vida de hoje quer conversar especialmente com as gestantes. O nosso tema é o parto humanizado e suas vantagens para a mãe e para o bebê.
3: Aguarde!

0: muito importante que o parto seja o mais humanizado possível para garantir não só o bem-estar da gestante, mas também do bebê.
1: E para conversar sobre o parto humanizado, está aqui a Aline de Paula, enfermeira obstetra que trabalha em Curitiba, Paraná. Para começarmos, Aline, o que é parto humanizado?
2: O parto humanizado é um parto informado. A mulher, quando ela vai com informação para a cena do parto, para a maternidade, ela tem menos chance de ter uma intervenção desnecessária, uma violência obstétrica. Então, a humanização é você respeitar o desejo da mulher, trazer a mulher como protagonista. Isso desde que tudo esteja correndo bem. Claro que se tivermos uma intercorrência, que a gente precisar de uma intervenção a mais, tudo isso tem que ser explicado para a mulher. Então, parto humanizado é isso.
0: Aline, quais são os principais benefícios do parto humanizado para a mãe e para o bebê?
2: Para a mãe é o protagonismo. A gente sempre brinca que a mulher sabe parir e o bebê sabe nascer. A gente está ali para dar o suporte, para assistir e para agir na hora que tiver que intervir. Então a gente deixa o protagonismo da mulher, deixa fluir o trabalho de parto, intervém na hora que tem que intervir. Para o bebê é a parte do tempo do trabalho de parto, né? Os hormônios que vão trabalhando ali para melhorar a parte pulmonar do bebê na hora que nascer. Um parto normal é muito melhor do que uma cesárea, né? Desde que não tenha uma indicação de cesárea. O parto normal ajuda muito na função pulmonar do neném, então reduz significativamente a chance desse bebê ter um estresse respiratório. Nós promovemos o contato pele a pele num parto humanizado, né? Então, o que é o contato pele a pele? É o bebê sair do canal vaginal, ir direto para o colo da mãe, pele a pele. Então, o principal motivo do contato pele a pele é o fornecimento de calor, para o bebê não perder temperatura. Já promovemos a amamentação, que é super importante, tanto para a mãe quanto para o bebê. Prevenção de hemorragia pós-parto, ajuda já ali na engrenar a amamentação depois do parto. Ajuda a regular a frequência cardíaca, a frequência respiratória do bebê. E esse contato pele a pele, ele aí dura no mínimo uma hora, ininterrupta. A não ser, claro, que tenha alguma intercorrência. Aí a gente não consegue fazer o contato pele a pele.
0: Quais são os principais direitos da gestante durante o pré-natal, o parto e o pós-parto?
2: A primeira coisa de tudo é que a gestante tem direito a um acompanhante. Durante todo o seu pré-natal, em todas as consultas, durante o parto, desde a internação até a alta hospitalar e nas consultas pós-parto. Qual é o outro principal direito da gestante? Um bom pré-natal. Um pré-natal de qualidade, um pré-natal com informação. Eu queria, assim, que todas as gestantes pudessem ter um acompanhamento com enfermeira obstetra. Assim, deveria ser protocolo no Brasil inteiro. Porque eu levo, por exemplo, numa consulta de educação perinatal minha, né, num atendimento que eu faço, eu levo ali mais ou menos umas 2 horas para a gente conversar sobre toda a fisiologia de como o parto funciona, para explicar para esse acompanhante que vai ter um momento lá no trabalho de parto que a mulher vai querer desistir, que a mulher vai querer cesárea, que ela não dá conta. O que leva muitas mulheres a optar por uma cesárea. Muitas vezes tem uma indicação, simplesmente pelo fato de que tem medo do parto normal. E isso é falta de

0: A Pastoral da Criança sempre orienta e incentiva que a gestante faça um plano de parto. Aline, o que é o plano de parto e como fazer?
1: O plano de parto, ele é um documento que respalda a mulher, o acompanhante, contra a violência obstétrica, né? Então, nesse plano de parto, claro que assim, a gente não consegue simplesmente dar um plano de parto para a mulher, a lei aí e preencha. Se a gente não conseguir fazer uma boa educação perinatal antes, né? Explicar como o parto funciona. Porque como que ela vai saber o que que ela quer e o que que ela não quer no dia do parto, se ela não sabe o que que pode ter no dia do parto? Porque a gente tem as intervenções, as intercorrências, às vezes precisa tirar o bebezinho a ferro. Então, ela tem que entender em quais momentos pode ser feito tal coisa. Porque você coloca as suas preferências. Claro que tudo dentro do cenário possível. Quando passa a ter alguma intercorrência, às vezes a gente acaba mudando os planos, mas tudo com sentido.
2: Hoje, infelizmente, ainda algumas mulheres sofrem violência obstétrica. Aline, o que é violência obstétrica? Poderia citar alguns exemplos?
1: Violência obstétrica é tudo que vai contra o seu consentimento, tudo que violenta o teu corpo. Um exemplo muito clássico é a episiotomia. Antigamente, os partos aconteciam aonde? Em casa, né? No ambiente domiciliar, com as mulheres da família, no conforto do lar. Só que aí começou a ter muita intercorrência, mulheres começaram a ter hemorragia, mulheres começaram a morrer, bebês começaram a morrer intraparto também. Então, tiraram essa mulher do ambiente domiciliar e levaram para o hospital, no intuito de salvar vidas, inventar a cesárea, instrumentalizaram o parto, né? O forceps, que é aquele ferro que a gente tira o nenê, a episiotomia, que é o corte lá na vagina, tudo isso para salvar. Só que aí, o que eles começaram a perceber? Que fazendo tudo isso, acelerava para eles. Eles não precisavam mais esperar lá muitas horas o trabalho de parto acontecer. Então, eles começaram a fazer, por exemplo, a episiotomia, que é o corte, de rotina. A mulher nem precisava do corte e fazia, porque tinha que acelerar. A evidência científica, né, os estudos já trazem que não tem mais necessidade de fazer esse corte em hipótese nenhuma. Mas há casos ainda que há controvérsias e tal. Mas fazer o corte sem você avisar a paciente que está fazendo, sem comunicar com o acompanhante, sem pedir o consentimento da paciente, explicar o motivo por que você está fazendo aquilo, é uma baita violência obstétrica. Outro exemplo, a mulher está com dor, geralmente a mulher grita no trabalho de parto. Grita, grita. E para nós é muito bom, porque quando a gente grita, vocaliza, a gente abre o assoalho pélvico. E aí vem certa pessoa, né? Vem um profissional e fala assim: ai, mãezinha, não fique gritando desse jeito. Ou, por exemplo, não grite, senão o médico não vai vir te atender. São exemplos muito comuns também que acontecem e são violências obstétricas. Você não autorizar o acompanhante, a entrada do acompanhante. Então, esses são alguns pequenos exemplos. Tem muitos outros aí, né?
0: Aline, o que fazer caso os direitos da gestante sejam desrespeitados ou sofra uma situação de violência obstétrica?
1: É triste, mas assim, quem sofre violência obstétrica tem total direito de denunciar. Nós temos canais de denúncia, 180, que é a Central de Atendimento à Mulher. Tem um DISC 136, que é o DISC Saúde, que vai na Delegacia da Mulher, que você pode registrar o boletim de ocorrência, pede o prontuário médico, porque eles vão fazer toda a análise do que foi feito e tal. Então, vale a pena ir atrás dos direitos, porque é muito triste a mulher estar num momento tão importante e, ao mesmo tempo, tão vulnerável e aí sofrer algum tipo de violência.
3: Toda gestante tem o direito de fazer o pré-natal e de ter um parto de qualidade. No pré-natal, é possível descobrir e tratar algumas doenças que prejudicam a mãe e o bebê. Gestante, cuide bem da sua saúde e da saúde do seu filho. Faça o pré-natal. Procure o serviço de saúde mais próximo de sua casa.
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0: Vamos conversar agora com a Maria Inês Monteiro de Freitas, coordenadora nacional da Pastoral da Criança. Maria Inês, por que a Pastoral da Criança valoriza tanto o parto humanizado?
5: Quando a Pastoral da Criança fala de parto humanizado, fala em primeiro lugar de respeito. Respeito às escolhas e à dignidade da gestante. Humanizar o parto é deixar para a gestante o protagonismo desse momento tão importante de sua vida. O parto humanizado busca garantir informação, escuta e acolhimento para que a mulher possa participar ativamente das decisões. Nenhuma gestante deve aceitar qualquer situação que a deixe desconfortável ou instável emocionalmente durante o período do parto. O parto humanizado é um chamado a olhar para a vida com mais delicadeza, respeito e cuidado.

0: Está aqui também a Andréia Dantas, coordenadora diocesana da Pastoral da Criança de Caicó, Rio Grande do Norte.
1: Andréia, o que você tem a dizer sobre o parto humanizado?
2: Olá, queridos ouvintes do programa Viva a Vida. Vocês sabiam que toda gestante tem direitos que contribuem para um parto mais seguro, respeitoso e humanizado? 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Entre eles, este é o direito a ter um acompanhante durante o parto, ser acolhida e bem atendida nos serviços de saúde, conversar com a equipe sobre o tipo de parto desejado, apresentar um plano de parto elaborado com o profissional de saúde e permanecer em alojamento conjunto com o bebê após o nascimento, sempre que possível. 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Viva a vida!
0: Agora chegou o momento de ouvirmos a mensagem de Dom Frei Severino Klasen, arcebispo de Maringá, Paraná, e presidente da Pastoral da Criança.
3: O parto humanizado é um gesto de cuidado e amor à vida. A mãe que está esperando o bebê precisa ser acolhida, ouvida e respeitada em suas escolhas. Humanizar o parto é cercá-la de apoio, de ternura, de segurança. Também a criança merece nascer em um ambiente de paz, sem pressa, envolta em cuidado e amor.
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1: Nós vamos ficando por aqui com o programa de hoje. Obrigado pelo carinho da audiência.
0: Visite nosso site www.pastoraldacrianca.org.br.
1: Um grande abraço a todos e até o próximo programa.
0: Até lá, pessoal.
5: Você ouviu o programa Viva a Vida, da Pastoral da Criança, Organismo de Ação Social da CNBB, Conferência Nacional dos Bispos do Brasil.
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13: 6h53.
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21: 7:01.
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5: 7h41.
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5: 8:11.
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1: Cris, essa música é pra todo mundo que tem saudade de casa, assim como nós, né?
2: Isso aí. Pra quem tá caindo de distância nesse momento.
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1: 8h42. 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

0: o seu Trash Cap, chegamos! Bom dia para você, excelente domingo, em nossa companhia, de preferência. Obrigado, tá? Obrigado por você estar aí do outro lado, acompanhando a partir de agora, mais uma edição, mais um encontro, sorte lançada. E seja você o sortudo, a sortuda do programa de hoje. Sou Evandro Massa, Fernanda Ferreira do meu lado. Bom dia, Fernanda.
1: Bom dia, Evandro. Vamos juntos? Vamos juntos, porque começou o nosso mês de setembro.
0: Não é?
1: Já estamos aqui, ó, mês 9. Já chegou o nosso mês de setembro especial hoje, com prêmios de até 300 mil reais. Muito obrigada pela companhia nessa manhã de domingo. A gente está ao vivo aqui pela TV Alterosa, também pela TVI na cidade de Pará de Minas, além das várias rádios que retransmitem o nosso sinal. A gente está na Rádio Cândida FM em Divinópolis, na Rádio Cultura AM em Sete Lagoas, na Rádio Tropical FM em Lagoa da Prata, na Rádio Santana FM em Itaúna, na Rádio Nova Onda FM em Pitangui e na Realidade FM em Formiga. E também você pode nos acompanhar através do YouTube, através do nosso Facebook, porque lá a gente ainda pode interagir ao longo do sorteio. Então, boa sorte todo mundo, vamos começar.
0: Vamos com o bom dia da família Centro Ascar. Todos os domingos a gente faz questão de emanar boas energias e a gente começa pelas meninas.
1: Bom dia, Carol. Bom dia, Letícia. Bom dia, Amanda. E vamos dar bom dia também para a nossa bancada. Eu começo pelo representante da Kev Capitalização, Paulo Diniz. Bom dia. Representando a Sergistan, auditora Angelita Rodrigues. Bom dia. Na Central de Informática, Fernando. Bom dia.
0: Manhã de domingo, hoje dia 6 de setembro. Confira aí as principais manchetes do seu jornal diário.
1: A gente vai então para o destaque do jornal Estado de Minas, deste domingo, últimas notícias. Fachin quer levar casos de Moraes e Mendonça ao plenário.
0: Começar o mês com tudo em ordem, pensa. Colocando as contas em ordem, em paz mesmo.
1: Tipo assim, o mês perfeito?
0: Com os cobradores.
1: Isso, ninguém te importunando.
0: É hoje a sua oportunidade. Vamos ouvir aí primeiro como está o nosso painel. Atenção, ó. As molinhas de 1 a 60, todas elas no painel. Agora as meninas, por favor, trazendo para cá, para o nosso Globo da Sorte, porque já que é para colocar as contas em ordem, Fernanda, que seja com o Centro Ascar.
1: Que seja com a gente, então, porque hoje no primeiro sorteio já tem 10 mil reais. Isso é só para começar, porque no segundo sorteio tem mais um prêmio de 10 mil reais. No terceiro tem 20 mil e no nosso quarto sorteio tem 300 mil reais. E depois desses 4 prêmios principais, a gente ainda tem, ó, 10 giros da sorte. Cada giro da sorte, R$2 mil em dinheiro, que você vai concorrer através do número do seu título. E todo mundo que adquiriu seu título Centro-Oeste Cap já fez o bem ajudando a Com.
0: Pois bem, nosso muito obrigado a você que fez a sua parte, que ajudou a Com e agora concorre a um bocado de prêmios em dinheiro, até 300 mil reais. Então, boa sorte para você. Vamos conferir novamente como está o nosso painel, porque agora as bolinhas de 1 a 60 já não estão mais lá. O painel está limpinho e todas as bolinhas já foram trazidas para cá, para o nosso Globo da Sorte. A oportunidade de começar bem o mês, Fernando.
1: Bem, já com 10 mil reais. Isso é só o primeiro sorteio de hoje. Boa sorte para você.
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2: Sim, você pode. 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
0: Fantástico. 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
1: 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E agora no primeiro sorteio você já tem a chance de ganhar 10 mil reais.
0: Vamos começar? Tudo em ordem por aqui. Então você aí, chame a sorte, que a sorte vem! Ligando, ligando, ligando, ligando o vento da sorte, porque agora tá valendo 10 mil reais. Começou 47, a primeira bolinha, marque aí. 47. Encontre, marque o número 47, vem mais uma, 16. Agora, 16. Encontre também o 16. Boa sorte. Número que chega, 40. Bolinha de número 40, marque. 40, eu disse. Número 40 é só marcar. 40 saiu, 22 agora. Tenho 22, encontre e marque 22, bolinha de número 22, agora 43, número 43, bolinha de número 43, boa sorte com o número 4 agora, número 4, bolinha de número 4, marque número 4, Centro Ascap 17, tem 17, número 17, bolinha de número 17, é só marcar 38 agora, o número é 38. Bolinha de número 38, marque 38, olha o 30 agora, 30, número 30, valendo 10 mil reais, boa sorte, 48 chegou, 48 agora, número 48, bolinha de número 48, marque o 48, olha o 32 também, 32, o número é 32, marque, primeiro sorteio, primeira chance, 14 saiu, número 14, bolinha de número 14, marque o 14, agora 27. Número 27, bolinha de número 27, marque. 27 saiu, número que chega ao 31. Bolinha de número 31, marquei. 31, eu disse. Número 31 é só marcar. 5, agora, número 5, 10 mil reais. Primeiro sorteio de hoje, boa sorte. Número 2, chegou. 2, número 2. Manhã de domingo, seu dia de ganhar com o Centro Ascap 12. Agora, 12, o número é 12. Bolinha de número 12, marque. Número 12, olha o 60. Número 60. Bolinha de número 60, marque. 60. Eu disse o número 60, agora 18. Chegou 18. Número 18. Bolinha de número 18, marque aí o 18. Boa sorte, 52. Chegou 52. Número 52. Centro Ascap 8. Número 8. Bolinha de número 8, 10 mil reais, valendo o primeiro sorteio. 1. Chegou. Número 1. Bolinha de número 1. Marque. Número 1. Centro Ascap 11 agora. Número 11. Bolinha de número 11. Marque aí. Número 11. Vem sorte. Vem sorte. 36 acaba de chegar. Bolinha de número 36. Marque aí. Número 36. Eu disse 6 agora. Número 6. Bolinha de número 6. Marque aí. Número 6. Centro Ascap chegou 37 agora. O número é 37. Bolinha de número 37, marque. 37, saiu 41 agora. Número 41. Bolinha de número 41, marque. 41. E o número que chegou, 45. Bolinha de número 45, marque aí. 45. Boa sorte, 59 agora. O número é 59. Bolinha de número 59, marque o 59. E também o 54 agora. Número 54. Com o número 54, é hora de irmos para o nosso painel, painel eletrônico, Fernanda Ferreira.
1: Este é o nosso primeiro sorteio de hoje, valendo 10 mil reais em dinheiro. E neste momento, em nosso painel, temos 30 bolas sorteadas e nenhum título aguarda a bola da sorte. Evandro!
0: Seguimos, seguimos! Seguimos porque a qualquer momento pode ser você aí o sortudo, a sortuda, 10 mil reais, 53. Agora, 53. Número 53. Bolinha de número 53 saiu, 24 agora. Tem 24. Eu disse 24, marco. Marquei. 24. 29 chegou. Número 29 agora. Bolinha de número 29 explodiu. Com o número 29, o coração apareceu aí, Fernanda.
1: Nós temos, Evandro, o primeiro título aguardando a

0: bola da sorte.
1: 10 mil reais valendo. Boa sorte, 39 agora. Número 39, eu disse número 39, Fernanda.
0: E já temos 3 títulos aguardando a bola da sorte.
1: A qualquer momento você comemorando com o Centro-Oeste Cap. 10 mil, 10 mil, 10 mil! 44, agora, 44. Bolinha de número 44, marque. 44, eu disse. Boa sorte, o número que chega é o 13. Se você tem, marque. Número 13, eu disse. Boa sorte, 13. Fernanda.
0: 5 títulos aguardando a bola da sorte, Evandro.
1: Relógio marca 9 horas mais 11 minutos. Cravou agora. 9 e 11. Boa sorte. 21. O número que chega ao 21. Bolinha de número 21.
0: E parou, parou, parou, parou.
1: Com a sorte.
0: Primeiro sorteio de hoje e um título carimbado com a sorte. Então alguém sozinho leva 10 mil reais em dinheiro. E aqui no nosso painel, o número do título é 94.818. Dezenas 2. 4, 5, 13, 14, 16, 17, 21 foi nossa bola da sorte, 22, 24, 31, 32, 37, 38, 43, 47, 48, 53, 59 e 60. Vamos ao nosso ganhador do primeiro sorteio de hoje, que é o Fagner Santos da Silva. Ele é do centro da cidade de Luz e o Sebastião de Luz foi o nosso vendedor pé quente. Então, cidade de Luz, pode nos aguardar, porque vai falar uma entrega por aí. Parabéns!
1: Tem gente comemorando, gente de Luz, parabéns! É o Centro Aticap fazendo muita gente mudar de vida, 10 mil reais. Parabéns para ele, você que é de Luz, dê um abraço, inclusive se conhece o sortudo, dê um abraço nele, porque acreditou, está comemorando 10 mil reais na mão, mas a gente... traz mais 10 mil reais depois.
0: Exatamente, porque no segundo sorteio a gente repete a nossa premiação do primeiro sorteio. E falando em repetir, domingo que vem...
1: Por que não?
0: Novamente.
1: Se é bom...
0: A gente repete. Confira.
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1: Que você acha? De ganhar, de aproveitar. Perdeu a chance essa semana? Então a gente dá mais uma oportunidade. Tá aí, ó. 300 mil reais com apenas 20 reais já no próximo domingo.
0: Próximo domingo, então, a gente está de volta. 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
1: E sorte está chegando novamente. O prêmio de 10 mil reais, segundo o sorteio. Vamos conferir como está o nosso painel primeiro, ó. As bolinhas de 1 a 60, o painel está limpinho, porque nenhuma das bolinhas estão ali, estão aqui, ó. Todas as bolinhas prontas, já para o nosso segundo sorteio.
0: Aqui tem mais um prêmio de 10 mil reais. Você comprou, ajudou a Acon. Boa sorte.
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0: prêmios em dinheiro. Segundo sorteio, tem mais 10 mil reais e é agora.
1: Tudo em ordem por aqui, então você aí, chame a sorte, que a sorte vem. Então vamos lá, Carol, por favor, ligando o vento da sorte, chegando mais uma oportunidade. 10 mil reais, começou 33. Segundo sorteio no ar, 33. O número é 33, saiu 28 agora. O número é 28, chegou 28. Bolinha de número 28, marque 28. Boa sorte com 53 agora. Número 53. Bolinha de número 53, marque aí 53. Tem mais uma? 54. Número 54. Bolinha de número 54 agora. Número 54, mais uma, 38. Número 38. Bolinha de número 38, marquei o 38. Vem mais uma, 18 agora. Número 18. Bolinha de número 18, marque o 18, encontre 18. Número 18, saiu 18, vem mais uma, 55 agora. Número 55. Bolinha de número 55, marque 55, olha o 20. Número 20. Bolinha de número 20, marquei número 20, eu disse. Número 20. Boa sorte. Número 11, tem 11. Número 11. Bolinha de número 11, marquei. Número 11, eu disse. Número 11, agora 42. Bolinha de número 42, marquei. 42. Número 42, boa sorte. 43 agora. Bolinha de número 43, marque. 43. Bolinha de número 43, marque aí. 60. Tem 60. Número 60. Bolinha de número 60, marque 60, eu disse. Número 60, 49. Agora, 49. Bolinha de número 49, marque aí, 49. Olha o 5. Chegou, 5. Número 5. Bolinha de número 5, marque número 5. Olha o 13. Agora, 13, encontrei. Número 13. Bolinha de número 13, marque mais uma, 3. Agora, 3. Número 3. Bolinha de número 3, marque aí número 3. Tem mais uma, 40, chegou. Número 40. Bolinha de número 40, marque aí. 40, eu disse. Número 40 é só marcar 27. Agora, 27. Bolinha de número 27, marque 27, eu disse. Boa sorte. 45 agora. Número 45. Bolinha de número 45, marque aí 45. Olha o 36. O número é 36. Bolinha de número 36, marque 36. Saiu 36 e o 29 chegou. Número 29. Bolinha de número 29, marque aí o 29. Eu disse o 29. Boa sorte, 17. Agora, 17. Bolinha de número 17, marque 17. Centro Ashcap, 23. Tem? Marque 23. Número 23. Bolinha de número 23. Olha o 52 também. Número 52. Bolinha de número 52, é só marcar o 52 e o 26 chegou também. Número 26, bolinha de número 26, marquei o 26, 9. Agora, 9, número 9, bolinha de número 9, marque. Número 9, 58 chegou. O número é 58, bolinha de número 58, marquei 48 agora. Tem 48, número 48. Bolinha de número 48 e agora 1. Número 1. Bolinha de número 1, marquei. Número 1. Centro Ashcap, 24 agora. Se você tem, marque aí 24. Bom, com o número 24, vamos saber como está o nosso painel eletrônico. Agora tem Fernanda Ferreira com as informações. Fala com a gente, Fernanda.
0: Estamos em nosso segundo sorteio de hoje, valendo 10 mil reais em dinheiro. E nesse momento, em nosso painel, temos 30 bolas sorteadas e nenhum título aguarda a bola da sorte. Evandro!
1: Boa sorte, boa sorte! Número que chega, a gente segue. Número que chega é o 31. 10 mil reais valendo 31. Bolinha de número 31, é só marcar. 31, segundo sorteio, 44 agora. Número 44, explodiu o coração! Apareceu aí, Fernanda!
0: Apareceu um título aguardando a bola da sorte, Evandro!
1: Vem sorte, vem sorte, vem sorte! Coração batendo acelerado! 21, número 21, bolinha de número 21, marque! 21, eu disse! Número 21, marcou? Então marque mais uma, 8! Número 8, bolinha de número 8, marque aí, número 8! Vai chamando a sorte, 10 mil reais valendo, 59! Bolinha de número 59. Marque 59. Sai o 59.

0: 39. Chega mais uma, é o 6. Bolinha de número 6. Marque, número 6. Eu disse o número 6, é só marcar.
1: Já parou.
2: Com a sorte.
1: Rapidinho já saiu o nosso sortudo do segundo sorteio de hoje. Somente um título carimbado com a sorte, então vamos conhecer quem leva 10 mil reais. Título de número 85.427 e as dezenas 1, 5, 6 é a bola da sorte. 9, 13, 17, 18, 20, 23, 29, 31, 36, 43, 44, 45, 48, 49, 52, 55 e 60. Vamos então ao nosso grande sortudo. Segundo sorteio de hoje é a Bruna. Bruna de Oliveira Maciel. Ela é do bairro Loteamento, cidade de Pompéu. E a Cooper Lanches é o nosso ponto de venda pé quente. Então, Bruna da cidade de Pompéu, já pode comemorar 10 mil reais. É todo seu. Parabéns.
0: Parabéns. 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Olha isso como é fácil. Falando pra você. Ó, gente de Pompéu, mais alguém feliz por aí. Bom, Luz
1: e Pompéu. E a nossa ganhadora preencheu perfeitamente com a letra linda.
0: Que letra maravilhosa.
1: Caprichou
0: mesmo.
1: Lindamente.
0: Obrigado.
1: Obrigada, Bruna. Ou então o pessoal da Cooper Lanches. Eu,
0: também, né?
1: Um dos
0: também.
1: Dois que preencheu, mas ó, lindo. Obrigada.
0: A gente agradece. A gente melhora um pouquinho mais. O terceiro sorteio já vem chegando. 20 mil reais, mas isso é daqui a pouquinho. A gente gosta de refrescar a sua mente.
1: Porque domingo que vem, a gente está de volta com mais uma premiação especial. Confira.
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0: Boa sorte, então. Vamos lá para o nosso terceiro sorteio. A gente melhora um pouquinho mais. 20 mil reais agora. É chamar a sorte. A sorte vem. Conferindo aqui o nosso painel, ó. Atenção. As bolinhas de 1 a 60. O painel tá limpinho. Em uma das bolinhas ali, todas elas estão é aqui, ó. Já foram trazidas para cá, pro vento da sorte, Fernando.
1: Para trazer mais um prêmio pra gente. Chegando o terceiro sorteio de hoje. Boa sorte para você.
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1: 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Ligando o vento da sorte, porque agora tá valendo 20 mil reais. Terceiro sorteio, 21. Começou. 21. Bolinha de número 21, marquei. 21. Começou. Boa sorte, 21, eu disse. O 21 saiu e agora o número que chega é o 53. Bolinha de número 53, marquei. 53, eu disse. O número 53, boa sorte, o 53 saiu, chegou mais uma. É o 52. Bolinha de número 52, marque 52, eu disse. Sai o 52, chega o 55. Bolinha de número 55, marquei 55. Vem, Centro-Oeste Cap. 56, desculpa. Vamos voltar só para lembrar que não era assim, era 56. Número 56, marcou 56? Então agora 14. Número 14, bolinha de número 14, marque 14. Número 14, eu disse. Número 14, marcou 14 e agora? Número que chegou 29. Bolinha de número 29, marque. 29, eu disse. Número 29, saiu 29 e chegou mais uma. Saiu 29 e chega agora o 59. Número 59. Bolinha de número 59, marque. 59, boa sorte. Agora o 51, marcou? 51. Número 51. Bolinha de número 51 e agora? 13. O número é 13. Bolinha de número 13, marque. Número 13, boa sorte. Número 40, agora. 40, bolinha de número 40, marque aí. 40, eu disse. Número 40, boa sorte com 47. Agora, 47. Número 47, bolinha de número 47, boa sorte com 33. Número 33, bolinha de número 33, é só marcar. 33, saiu 33 e o número que chega ao 7. Número 7. Bolinha de número 7, marque. Número 7, vem sorte. 12, agora. Número 12. Bolinha de número 12, marquei. Número 12, eu disse o 12. E o 34 também. Número 34. Bolinha de número 34, é só marcar o 34. Olha o 55 agora. 55. Número 55. Bolinha de número 55, boa sorte. 57. Agora o 57. Bolinha de número 57, marquei o 57. 39, tem 39. Bolinha de número 39, marque. 39, eu disse. Vem sorte, 18. Número 18. Bolinha de número 18, marquei o 18, eu disse. Número 18. Boa sorte, 44 agora. Número 44. Bolinha de número 44, é só marcar 44. Boa sorte, mais uma. Número que chega, o 11. Se você tem o 11, marquei. Número 11, eu disse. Bolinha de número 11, é só marcar o 11. E o número que chega, 46 agora. Número 46. Bolinha de número 46, marca aí. 46, eu disse. Número 46 saiu, 17 chegou. Número 17. Bolinha de número 17, marque. 17. 43 agora. O número é 43. Número 43. Bolinha de número 43 e agora? 1. Número que chega. 1. Bolinha de número 1, marquei. Terceiro sorteio, 45 agora. Número 45. Bolinha de número 45. 20 mil. 20 mil reais. 8. Número 8 agora. Bolinha de número 8, marquei. Número 8, eu disse. Número 8 saiu. O número que chega, anote. É o 24. Número 24. Bolinha de número 24, marque o 24, eu disse o 24. E o número que chega? Anote aí, é o número 2. Número 2. Bolinha de número 2, marque. Número 2. E agora? Número que chega, boa sorte, 54. Número 54. Com ele, vamos para o nosso painel. Vamos para o nosso painel eletrônico agora. Fernanda Ferreira.
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0: sorteio de hoje valendo 20 mil reais em dinheiro. E neste momento, em nosso painel, 30 bolas sorteadas e nenhum título aguardando a bola da sorte. Evandro!
1: 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E o número que chega é o 16. Número 16. Bolinha de número 16, marca aí. 16, eu disse. Sai o 16 e chega o 36. Número 36, explodiu com 36. O coração apareceu aí, Fernanda.
0: Temos, Evandro, um título aguardando a bola da sorte.
1: 9 horas 31 minutos agora. Bom dia, bom domingo. Valendo 20 mil reais e o número que chega ao 30. Número 30. Bolinha de número 30, Fernanda.
0: Mais um, Evandro. Agora são dois títulos aguardando a bola da sorte.
1: 20 mil, 20 mil, 20 mil, 20 mil reais. Boa sorte. Número que chega, anote, é o 58. Número 58. Bolinha de número 58, é só marcar. 58, eu disse. Número 58, sai o 58 e chega mais uma. É o 19. Número 19. Bolinha de número 19, marque o 19, Fernanda.
0: Mais um, Evandro. E agora são três títulos aguardando a bola da sorte.
1: 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Sai o 19. Chega agora o número 23. Número 23. Bolinha de número 23, Fernanda.
0: E já temos seis títulos aguardando a bola da sorte.
1: O coração batendo forte. O coração batendo acelerado. 32. Número 32. Bolinha de número 32, Fernanda.
0: Subiu para 14 títulos aguardando a bola da sorte.
1: Vai chamando a sorte, que a sorte vem. Chega a bolinha de número 42. Número 42. Bolinha de número 42.
0: E parou, parou, parou.
1: Boa sorte.
0: Somente um título contemplado no nosso terceiro sorteio de hoje. Então a gente vai conhecer quem é o sortudo que leva 20 mil reais. O número do título é 172.305. Dezenas 1. 7, 8, 13, 14, 16, 17, 21, 24, 29, 36, 40, 42, bola da sorte, 44, 45, 46, 54, 55, 56 e 59. Vamos então ao nosso sortudo, terceiro sorteio de hoje, 20 mil reais para o Lauro Nage de Freitas Lobato. Ele é do bairro Bela Vista, cidade de Nova Serrana. E o nosso sortudo adquiriu através do nosso aplicativo. Então, Lauro, da cidade de Nova Serrana, pode comemorar 20 mil reais e é todo seu. Parabéns!
1: Gente de Nova Serrana, recebendo o nosso carinho, parabéns! 20 mil reais, o Lauro de Nova Serrana comemorando com a gente. Mais um que acreditou, tá feliz da vida aí, Nelão. Parabéns pra você, viu?
0: Parabéns para os nossos sortudos. A gente já passou por Luz, Pompéu, agora cidade de Nova Serrana. E ainda tem o nosso quarto sorteio de hoje com um prêmio de 300 mil reais, que inclusive repete no próximo domingo. Então, para você que acabou de chegar por aqui, a gente tem tempo de abraço falando isso?
1: Então, hoje uma lista...
0: A gente tem uma lista assim bem... Pode? Então, a dona Maria Luísa, que é aqui do centro...
1: Deixa eu te contar que a dona Maria Luísa fez aniversário já há duas semanas. Mas quando passou a primeira semana... A memória não ajudou.
0: Ah, entendi.
1: Mas eu faço questão de registrar meu carinho especial, dona Maria Luísa. Um beijo pra senhora. Parabéns à esposa do senhor. Yun.
0: Yun? É. Que lindo. Adorei.
1: Aqui no centro, aqui bem.
0: Aqui
1: na,
0: de Divinópolis?
1: Na rotatória aqui, ó.
0: Pertinho de
1: bem
0: nós.
1: Coladinha com a gente.
0: Beijo, então, queridos. A Marilaura também, na cidade de Bom Despacho, ela é vendedora. Anda lá em Bom Despacho, de porta em porta, toda. Oh. E a Neuza, também, que é de Pompéu.
1: Sim.
0: Fortunato, foi em casa de Neuza, lá em Pompéu.
1: Em casa de Neuza?
0: Casa de Neuza. Comeu queijo, levou queijo pra casa.
1: Olha!
0: Sim.
1: Que seria pra quem?
0: Que seria pra ele mesmo.
1: Só pra ele? Só. Entendi,
0: Neuza. Tá, Neuza,
1: entendi.
0: Mas ele pediu pra agradecer. Hã? Sim. Ah, é de São Gonçalo?
1: É de São Gonçalo.
0: Aí, ó, então, ó, chegou pra mim errado.
1: Porque você comeu errado. Você comeu errado.
0: Não chegou pra mim, viu, Neuza? Quilombo do Gaia.
2: Pronto.
0: Aí, ó, viu agora a informação?
2: Nosso assessor.
0: Perfeito, viu, Neuza? Chegou aqui. E o senhor Geraldo Manuel, que foi ganhador de 15 mil reais, a esposa dele é a dona Soninha. Ah, a dona Soninha que deu o queijo pro Fortunato.
2: Ah, tá. Pronto, tá explicado.
0: É, a Neuza, o Fortunato comeu o queijo na casa dela, lá de São Gonçalo.
2: Certo.
0: Agora essa aqui que deu o queijo pro Fortunato.
2: Entendi.
0: E aí ele falou que a dona Soninha não perde nenhum sorteio, tá com a gente todos os domingos. Beijo pro seu Geraldo e também pra Soninha. E tem também abraço para Aparecida do bairro Planalto, o filho
2: Aparecida,
0: dela.
2: O Vitor também, beijo para vocês, obrigado pelo carinho também. Falei que ia registrar, tá aí, ó, um abraço para vocês, tá?
0: E tem um tanto de aniversariante lá em Pará de Minas.
2: Nossa Senhora,
0: tudo
2: pensa no
0: lugar. No bairro São Pedro.
2: Pensa ali, e ali é o meio do é a turma do barulho.
0: O boi
2: tá lá.
0: O Moacir também
2: é vendedor também.
0: E agora tem aqui o Bar do Tintonho. O Bar do Tintonho é onde? Você que me mandou.
2: É lá no São Pedro.
0: É lá também?
2: É o núcleo.
0: Entendi, é o núcleo.
2: Eles acompanham o programa de lá.
0: No
2: Bar do Tintonho.
0: Abraços especiais. Pronto, então, gente. E ainda tem um abraço especial que, inclusive, a Mandinha está aqui conosco. Ela também está mandando esse abraço especialmente pro Chicão. Chicão, que é porteiro lá no Edifício Marra, que sempre nos recebe por lá também.
2: Sim.
0: Chicão, gente boa.
2: Um abraço.
0: Abraço.
2: Um abraço. Jesus Silva, cidade de Pará de Minas. É ele que comanda o bar lá.
0: Ah, ele que comanda o bar?
2: É ele que é o porteiro.
0: O porteiro do bar. Ele controla quem entra, quem sai.
2: Exatamente.
0: Arrasou.
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2: 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Vamos seguir? Quarto sorteio tá pedindo licença. Quarta oportunidade, 300 mil reais é agora. Vamos conferir como está o nosso painel. Atenção, ó. Bolinhas de 1 a 60 não estão ali. O painel está limpinho e todas elas já voltaram para cá, para o nosso quarto sorteio.
0: Está tudo pronto, Evandro. 300 mil reais, o quarto sorteio é agora. Boa sorte para você.
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1: 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E agora no terceiro sorteio, você tem a chance de ganhar. São 300 mil reais no quarto sorteio de hoje, que eu falei terceiro, né?
0: É quarto agora.
1: É quarto. Eu pensei 303,
0: entendi,
1: entendeu?
0: Entendi.
1: É porque é uma conexão.
0: Você está querendo mais um sorteio, né?
1: Eu queria, né,
0: Evaldo? Já tem o giro da sorte, pode ser?
1: Pode ser.
0: Pronto.
1: Pode ser no Giro da Sorte, já tem mais abraços, porque agora a gente precisa chamar o nosso quarto sorteio com 300 mil reais.
0: Isso é agora, então você aí, chame a sorte, que a sorte vem! Essa é a quarta oportunidade, é a quarta chance. Gabi, calma, Gabi, porque agora tem 300 mil reais. Agora sim, Gabi! Ligando o vento da sorte, tá valendo! 300 mil reais! Começou, 51. Bolinha de número 51, a primeira do nosso quarto sorteio. Valendo! 300 mil, 44 agora. Número 44, bolinha de número 44, é só marcar. 44 saiu, o 34 chegou. Número 34 agora. Marque. Quarto sorteio. Marcando aí no quarto quadradinho. 16. Número 16. Bolinha de número 16, marquei. 16, eu disse. Olha o 45 também. Número 45. Bolinha de número 45, marque. 45, eu disse. Boa sorte com 48 agora. Número 48. Bolinha de número 48, marque. 48. Mais uma. 59. Número 59, bolinha de número 59, marque o 59, olha o 32 aí, número 32, bolinha de número 32, marque, 32 eu disse, 32 saiu, 27 chegou, número 27, bolinha de número 27, marque, 27, boa sorte, 15, tem? Encontre, marque, número 15, 300 mil reais, 28, número 28, bolinha de número 28, emoção, emoção, emoção na sua manhã de domingo. 57, número 57, imagine você com 300 mil reais na mão. 18, agora, 18, número 18, bolinha de número 18, marque 18 e agora o 33. O número é 33, já 10 chances de você ganhar 2 mil reais. Já tem o giro da sorte. 9, o número é 9 agora. Bolinha de número 9, marque. Número 9, Centro Chicap 4, acaba de chegar. Número 4, bolinha de número 4, marque. Número 4, boa sorte. Centro Chicap, e o número que chega é o 5. Número 5. Bolinha de número 5, marque. Número 5. Vem sorte. Vem sorte. O número que chega agora é o 46. Número 46. Bolinha de número 46, é só marcar. 46 saiu. O 23 acaba de chegar. Bolinha de número 23, marque aí. 23, eu disse. Número 23, boa sorte. 42 agora. Número 42, quarto sorteio. 300 mil reais. 14, agora, 14, número 14, bolinha de número 14, marca aí 14, agora 38, o número é 38, bolinha de número 38, marque 38, eu disse, número 38 saiu, o 40 chegou, número 40, bolinha de número 40, marque aí 40, eu disse, 22, tem o 22, marque 22, número 22, saiu 22. Chega mais uma. O número é 49. Número 49. Bolinha de número 49, 300 mil. Imagine você com 300 mil, eu disse. 300 mil, olha o 29. Número 29. Bolinha de número 29, marque. 29, eu disse. Número 29, é só marcar. 29. Vai chamando, vai chamando, vai chamando, vai chamando a sorte. Que a sorte vem! Número que chega, anote aí, 54. O número é 54. Bolinha de número 59, é só marcar.

0: 54, número 59, bolinha de número 54, marque 54, o 7 chegou, número 7, bolinha de número 7, marque 7, eu disse, número 7, boa sorte, 300 mil, 41 agora, o número é 41, eu disse, número 41 é só marcar, 41, marque aí, 41, e o 20 chegou também, número 20, bolinha de número 20, marque aí número 20. E o nosso painel eletrônico agora, como está aí, Fernanda Ferreira?
1: E chegamos ao nosso quarto sorteio de hoje, valendo 300 mil reais em dinheiro. E neste momento, em nosso painel, já temos 30 bolas sorteadas e nenhum título aguardando a bola da sorte. Evandro!
0: Pode ser você o sortudo, a sortuda! 300 mil, 300 mil, 300 mil. O 21 chegou. Número 21 agora. Bolinha de número 21, marque aí. 21, eu disse. Número 21, marcou 21. Então marque mais uma. 53. Número 53 com o número 53. O coração apareceu aí, Fernanda.
1: Temos, Evandro, um título aguardando a bola da sorte.
0: Vem sorte, vem sorte, vem sorte, vem sorte. Sai o 53. O coração agora bate acelerado. 300 mil, 19 chegou. 19, eu disse. Número 19 é só marcar. 19, encontre. Marque aí. Boa sorte, mais uma. Chegou 26. Número 26, bolinha de número 26, marque. Tem um coração batendo descompassado, batendo acelerado. Número que chega ao 12. Se você tem o 12, marque. Número 12, eu disse o 12, Fernanda.
1: Agora temos 4 títulos aguardando a bola da sorte.
0: 4 corações batendo forte. 300 mil. 300 mil. Boa sorte, o número que chega ao 1. Chegou. Número 1 agora, bolinha de número 1, Fernanda.
1: Subiu para 9 títulos aguardando a bola da sorte.
0: Centro-Oeste Cap Prêmios todos os domingos, 300 mil, todo mundo aguardando, o coração batendo forte. 2, chegou o número 2, bolinha de número 2, marque aí o número 2.
1: Parou, parou, parou.
0: Com a sorte.
1: E no nosso quarto sorteio de hoje, somente um sortudo contemplado que vai levar sozinho 300 mil reais em dinheiro. Vamos lá? Vamos conhecer quem foi que levou essa grana toda. Título de número 10.064. As dezenas 1, 2, bola da sorte. 4, 5, 14, 19, 23, 26, 27, 28, 32, 33, 41, 42, 44, 46... 49, 51, 54 e 57. O nosso ganhador de 300 mil reais, a gente revela agora, que é a Maria José Gabriel, certo? Ela é do centro da cidade de Pompéu, adquiriu no sacolão Nossa Senhora Aparecida. Então, mais uma sortuda de Pompéu. Maria José pode comemorar 300 mil reais. E todo seu, sozinho. Parabéns.
0: Ganhou sozinha. Ganhou 300 mil reais. Gente de Pompéu, um abraço mais uma vez, obrigado pela companhia e parabéns para a sortuda Maria José Gabriel. Está comemorando com a gente.
1: E você também pode comemorar ainda no nosso sorteio de hoje, porque ainda teremos 10 giros da sorte de 2 mil reais cada. Então não acabou o nosso sorteio de hoje. Acalmem-se aí, queridos. Mas até a gente chamar o giro da sorte, um abraço especial também para a Aurora e o Bruno Sabiá. Bruno fez aniversário? Wesley. Por que vocês me chamam Bruno?
0: Porque o Bruno mandou também.
1: Ah, porque o Bruno. Isso, porque também é aniversário do Bruno. Pronto, eu somei dois namorados num só. Tadinho das meninas, né? Tadinho de mim, é louca, cada dia mais. O Bruno é o noivo de Amanda. E o Wesley é o de Gabi.
0: Pronto.
1: Todo mundo, namorado de
0: não é
1: Gabi.
0: Não, é namorar, mas ela já vai passar pra...
1: É?
0: Tem essa possibilidade.
1: Tem essa possibilidade.
0: Tem essa chance. Ele não vai não, ele não vai não.
1: É, e ela tá enrolando ele, ó, tem anos. E a Aurora, sobrinha serada da Gabriela. E a Aurora também tá fazendo aniversário. E tem um aniversário, e também tem um abraço especial pra Núbia.
0: Ah, tá.
1: Que as nossas crianças estão mandando.
0: Valentina e Benício estão mandando um abraço pra Núbia. E colabora lá na casa deles, um abraço.

0: Abraço pra você também, meu Deus. Obrigado pela companhia. Deixa eu mandar um abraço pra Cordisburgo.
1: Nossa, longe.
0: Descobriram o Centro Ascap?
1: Descobriram?
0: Estão acompanhando, Cristiane.
1: Boa.
0: Um beijo pra você, querido. Obrigado também pela companhia, viu?
1: Tá vendo? Nós estamos desbravando Minas Gerais, menino. O Fabiano e a Marta também, na cidade de Formiga, nunca perdem o Centro Ascap. Um abraço especial também pra minha tia Luísa, aqui em Divinópolis, que também tá acompanhando a gente direto do centro aqui de Divinópolis. Lá no Vale do Lá, querido, ele tá sempre acompanhando a gente também aqui no Centro Ascap. E hoje a gente conheceu aqui uma intercambista.
0: Ah, eu fiquei sabendo.
1: Ficou aqui conosco, tive que treinar meu inglês para as crianças me pediram.
0: Uh-huh.
1: A Silvi veio hoje nos acompanhar durante a make, o cabelo. A Silvi é do Quênia, não é?
0: É do Quênia.
1: Ela é do Quênia,
0: exatamente.
1: Está passando a temporada aqui em Divinópolis e ela está morando agora nesse período com a nossa...
0: Ela que adorou, sabe o quê?
1: O quê?
0: A nossa alegria. Olha aí.
1: Hã? Ainda mais aqui no Centro Ascap. Vem para o melhor lugar. Aí os meninos convidaram, inclusive, a Silvia a vir todos os domingos.
0: Ótimo.
1: Passar amanhã aqui conosco. Seja muito bem-vinda, Divinópolis, Silvia.
0: Pois bem, agora a sua oportunidade. 10 chances de ganhar no Giro da Sorte. R$2.000 em cada sorteio. É através do número do seu título. Então, é chamar a sorte. Terão 10 sorteios, serão 10 oportunidades. Uma delas pode ser você. Então, Giro! R$2.000 em cada giro da sorte. Primeiro giro, girou! Atenção para as dezenas: 39, 98 e 37. O título: 149.837. Demóstenes Ferreira Lopes. Ele é de Nova Serrana. Com o aplicativo. Se deu bem, R$2.000 na mão, Demóstenes.
1: Segundo giro da sorte, prêmios de R$2.000. Dezenas sorteadas: 39, 12, 49. Título: 141.249. Fátima Augusta da Silva, de Pará de Minas, que também adquiriu pelo aplicativo. Parabéns.
0: Terceira chance de você ganhar R$2.000. Girou, atenção: 27, 15 e 57 as dezenas. O título: 21.557. Maria Helena Garcia Duarte. Ela é de Pompéu. E adquiriu
1: Salão
0: Mãe e Filha. Maria Helena, parabéns, R$2.000 na mão.
1: Quarto giro da sorte, vamos para mais um sorteio. 38, 11, 84, título 131.184. É o Marcelo Augusto de Paula, que é de Pará de Minas, que também adquiriu pelo aplicativo.
0: Quinto giro da sorte, estamos na metade do caminho. Girou, atenção para as dezenas: 33, 65. 03, o título 86.503, é o Matheus Alexandre F. Santos. Ele é de Oliveira e comprou o seu Centro Ascap na Casa de Carnes São José. Matheus, R$2.000 na mão.
1: Sexto giro da sorte chegando agora para você: 26, 83 e 15 as dezenas sorteadas. Título 18.315 é da Jaqueline Aparecida de Oliveira Conceição. Ela é da cidade de Arcos e ela adquiriu com...
0: Alguma coisa assim, Santa Terezinha.
1: A cidade é Luz?
0: Não, porque seria Z, não, no final.
1: Ali é cidade de Arcos, não? Enfim, mas ganhou.
0: Vamos descobrir.
1: A Jaqueline ganhou R$2.000, parabéns.
0: Parabéns para ela, R$2.000. Vamos lá para o sétimo giro agora. Girou, atenção, dezenas 42, 18 e 45. O título 171.845 foi a Viviane Pereira de Souza. Ela é de Papagaios. Viviane, com o aplicativo na mão, você faturou R$2.000.
1: Oitavo giro da sorte, chegando com mais uma chance para você: 26, 74 e 84. Título 17.484 é Ander Lúcia Maria Geralda, é isso? Da cidade de Arcos, né? E a
0: Casa de São Vicente?
1: São Vicente, é o ponto de venda pé quente. Parabéns.
0: Nono giro da sorte agora. Girou, R$2.000 valendo. 07, 78 e 52. título 77.850.

0: 52. É a Maria...
1: Maria Rosa de Oliveira.
0: Maria Rosa de Oliveira. Eu tentei ali no nome social.
1: É Maria Ducelino.
0: Ducelino.
1: Isso.
0: Ela é de Cedro do Abaeté. E o Marquinhos Lancedro. Parabéns, foi o vendedor pé quente. E a Maria, a ganhadora de R$ 2.000.
1: E vamos fechar então, né? Encerrar a nossa premiação de hoje com o décimo e o último giro da sorte. Boa sorte para você. 289108. Título 39.108 é do Hélio. Hélio José da... Ele é da cidade de Oliveira, o nosso sortudo do bairro Barreiro, e adquiriu no Bom Sabor. Parabéns, então. Foram esses os 10 sortudos no giro da sorte de hoje.
0: Bom, a gente pede desculpa, porque a gente tenta. Tem letra ali que é complicado a gente decifrar. Então, ao preencher o seu Central Escap, por favor, tente caprichar. Tente ajudar a gente aqui, para a gente não passar essas dificuldades em não registrar corretamente o seu nome, a sua cidade. A gente quer, de forma bem clara, deixar isso registrado aqui no programa. Lógico que depois, os nossos excelentíssimos CSI ali...
1: CSIs do TI.
0: Eles vão encontrar e a gente vai revelar certinho. Mas agora, no programa, a gente tendo esse primeiro contato visual, a gente gostaria que tivesse com a letra melhor. Se você puder colaborar, vai ajudar bastante, tá bom? Parabéns, então, para todos os ganhadores do Giro da Sorte. E, em especial, também... os ganhadores da semana passada.
1: Teve muita gente que mudou de vida também, encerrando o nosso mês de agosto. Confira aí quem foram os ganhadores.
2: 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Confira agora os ganhadores do último sorteio. Primeiro prêmio.
1: Começando as entregas do nosso Centro-Oeste Cap, fechando o nosso mês de agosto. E no nosso primeiro sorteio, R$ 5.000 dividido para 2 ganhadores. Cada um deles vai receber R$ 2.500. E tem sortudo aqui do meu lado. Seu nome e sua cidade?
3: Evandro Napoleão Machado, de Marilândia.
1: E agora tá feliz com seu prêmio?
3: Com certeza.
1: E vai continuar acreditando na sorte?
3: E vou até acertar o primeiro prêmio, né? O maior.
1: Isso aí, Maricleide. Então, pra ele sentir o gostinho de como é ser um ganhador do Centro-Oeste Cap. E você, confira que tem mais gente de sorte.
4: E aqui do meu lado, o outro ganhador do primeiro prêmio, que também recebe 2.500 gratos pra deixar aquele recado maroto pra você que quer ganhar igual ele, olha.
5: Quem quer ganhar igual eu, compre, compre que ganha. Eu compro desde quando começou e vou continuar comprando.
4: O vento da sorte, 2.500 gurás.
2: Segundo prêmio.
4: Cidade boa dos Pompeu, cadê a palma dos Pompeu aí? Estamos aqui debaixo da bananeira, aqui tem um sol para cada cabeça. Mas a cabeça do nosso ganhador Gustavo tá como?
6: Feliz demais.
4: Por causa de quê? Conta pra esse, conta pra esse.
6: Ganhador do segundo prêmio de 10 mil rurais.
4: Aô, 10 mil rurais! Muda o que na sua vida com um prêmio desse, caboclo?
6: Uai, com certeza eu vou fazer um investimento desses 10 mil reais.
4: Você não é bobo nem nada, hein?
6: Começar um investimento aí.
4: Já vai dar boa.
6: Já tava planejado, aí chegou os 10, né?
4: Resolveu.
6: É, resolveu.
4: Agora deixa o recado pra quem quer ganhar igual você.
6: É, tem que comprar, acreditar que uma hora a sorte vem.
4: E a sorte vem, segura-se, menina! Aê!
2: Terceiro prêmio.
4: Chegamos ao terceiro prêmio. Pô, bater palma, bate, bate, bate. Terceiro prêmio é 15 mil rurais. Tem dono, viu? Aqui diretamente do Quilombo do Gaia, comunidade São Gonçalo do Pará, tô aqui do lado dele. Ele é o Gerardo Manuel. 15 mil rurais na conta.
7: Beleza.
4: É felicidade ou não?
7: Muito.
4: Você já sabe o que você vai fazer com esses cobre?
7: Repartir com a família, né?
4: Generosidade e tudo, né? Graças a Deus. Se você pudesse deixar ali um recado pra quem tá lá e quer ganhar igual você, o que você falava pra esse povo?
7: É só comprar que ganha, se você não comprar, não ganha não.
4: Maricreide, ele comprou?
8: Comprou.
4: Ele ganhou?
8: Ganhou.
4: Então passa pra ele, Maricreide. Aí, esse menino, você faz igual ele, chama a sorte que a sorte vem.
2: Quarto prêmio.
4: Festa continua, 100 mil rurais, dividido para 2 ganhadores. E a primeira já tá aqui do meu lado, cidade de Pará de Minas, ela é Aline Flaviani. Como é que tá o coração?
9: Disparado.
4: Feliz demais.
9: Demais, agora.
4: Já sabe o que você vai fazer com seus 50 mil rurais?
9: Vou conhecer a praia, que eu conheço, pagar um bocado de dívida e dar um jeito no carro.
4: É mudança de vida, ela que comprou junto com a amiga Adriana e recebe agora 50 mil rurais, menina.

0: agora tem mais um ganhador. É o Zé Maricreide. Mostra o Zé aí. Já tô aqui nas bandas dos Bambuí com outro sortudo do quarto prêmio, Zé Nilton, que também recebe 50 mil rurais. E coração, como é que tá?
1: Está disparado, graças a Deus, deu certo. Comprou e ganhou.
0: Chegou na boa hora.
1: Na boa hora.
0: Daquele tipo.
1: Daquele tipo. Tudo bom, pra cuidar da saúde.
0: Aí, Simino, é só insistir, Simino. Tá aqui o Zé Nilton, 50 mil rurais. Agora, o Evrando, conta pra nós quem é os ganhadores do Giro da Sorte.
2: E agora os 10 ganhadores de mil reais no Giro da Sorte. Raimundo Nonato da Silva, de Divinópolis. Luiz Carlos Lataliza de Barcelos, de Pitangui. Paulo Henrique Cansado de Oliveira, de Bom Despacho. Geraldo José de Oliveira, de Cláudio. Francisco Rita Martins Filho, de Cláudio. Elias Pereira, de Divinópolis. Maria Helena Ferreira Maia, de Pará de Minas. Robson Júnior Nogueira de Oliveira, de Pará de Minas. Ana Paula de Oliveira, de Divinópolis. E Valdinho Damas da Cunha, de Cedro do Abaeté. Parabéns para todos eles.
3: Parabéns, parabéns. O nosso prazer é te encontrar, a gente registrar, mostrar para todo mundo que você é de verdade. Você tá aí, você é gente como a gente. E que ganha com o Centro Praticado. Ao contrário de muita gente que fica ali na dúvida, ah, mas será, será, será? Olha quantas pessoas que vão aparecendo aqui.
4: Exatamente. Todos os domingos você pode acompanhar quem são os nossos sortudos da semana anterior. Inclusive através do nosso Instagram também. Siga lá o nosso perfil. E durante a semana a gente vai andando pelas cidades e mostrando também esses ganhadores. A gente conhecendo a família deles, conhecendo eles mais de perto. E você também confere, gente, a lista oficial dos ganhadores. Sempre no domingo, a partir de 1 hora da tarde. Tanto no nosso site... também através do aplicativo Centro-Oeste Cap. 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
3: Amanda? Alguns amarelinhos
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3: Semana que vem é a sua grande oportunidade, Gabi, por favor. Tá aqui,
4: Gabi,
3: ó.
4: Tá toda combinando com o cartaz.
3: Já temos, já disponível para você no próximo domingo, 10 mil reais no primeiro sorteio, 10 mil no segundo, 20 mil reais no terceiro e aí no quarto prêmio, Fernando.
4: 300 mil reais no sorteio, no quarto sorteio do domingo que vem.
3: E ainda temos...
4: 10 giros da sorte de 2 mil reais cada.
3: Tudo isso com apenas 20 reais para você ajudar a Acon também. Obrigado, Gabi. Então faça a sua parte, concorra a prêmios e se não foi dessa vez, não desista. Insista, persista, porque a sorte está aqui no Centro-Oeste.
4: E no domingo que vem a sorte vai estar de volta, mas aí você vai chamando ela durante toda a semana, gente.
3: Beijo.
5: Fernando, obrigado mais uma vez.
4: Obrigada, querida.
3: Até mais, gente. Tchau, tchau. Bom domingo.

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0: Em nome do Pai, do Filho e do Espírito Santo.
1: Amém.
0: A graça de nosso Senhor Jesus Cristo, o amor do Pai e a comunhão do Espírito Santo estejam convosco.
1: Bendito seja Deus que nos reuniu no amor de Cristo.
0: Queridos irmãos e irmãs, paroquianos, devotos do Padre Libério que nos visitam de tantos lugares, você também que nos ouve pela Rádio Onda FM, sintam-se todos presencialmente, espiritualmente, muito bem-vindos à Santa Missa. Convido você a acalmar o coração e se concentrar, respirar e rezar bem, rezar com inteireza, para que ao final da missa você não leve apenas a bênção de Deus, mas você consiga verdadeiramente sair cheio, cheia do Deus, de toda a bênção, do Deus do Padre Libério, do Jesus Cristo do Padre Libério, da Igreja do Padre Libério. Eu aprendi com um padre muito santo, na mesma época do Padre Libério, que diz: quem reza bem, vive bem. Quem vive bem, morre bem. Quem morre bem, encontra Deus, o sumo bem. E então, tudo está bem. Eu te convido a rezar bem a maior das orações da Igreja, que é a Santa Missa. Por isso, para bem rezarmos, vamos agora olhar para Deus, fazer o nosso exame de consciência e peçamos ao Senhor nosso Deus o perdão dos nossos pecados. Você aqui, você aí, pela rádio.

0: Deus Todo-Poderoso, e a vós, irmãos e irmãs, que pequei muitas vezes por pensamentos e palavras, atos e omissões, por minha culpa, minha tão grande culpa, e peço à Virgem Maria, aos anjos e santos, e a vós, irmãos e irmãs, que rogueis por mim a Deus nosso Senhor. Deus Todo-Poderoso, tenha compaixão de nós, perdoe os nossos pecados e nos conduza à vida eterna.
1: Amém.
0: Senhor, tende piedade de nós.
1: Senhor, tende piedade de nós.
0: Cristo, tende piedade de nós.
1: Cristo, tende piedade de nós.
0: Senhor, tende piedade de nós.
1: Senhor, tende piedade de nós.

Oremos, irmãos e irmãs, oremos. Você veio à igreja hoje para rezar, para se encontrar com Deus, para adorar, agradecer, pedir perdão e reparação dos pecados, também pedir bênçãos e graças. Adorar, agradecer, pedir perdão e reparação, bênçãos e graças. Faça agora a sua prece silenciosa. Oremos.

Ó Deus, olhai com bondade os que redimistes e adotastes como filhos e filhas, e concedei aos que creem no Cristo a verdadeira liberdade e a herança eterna. Por nosso Senhor Jesus Cristo, vosso Filho, que é Deus,

0: tranquilamente, com calma, sem barulho, e a escutar com atenção na mente e paz na alma a palavra de Deus, que mais uma vez vem nos comunicar o Deus da palavra. Atenção, concentração na mente e paz na alma. Escutemos.
1: Da profecia de Ezequiel. Assim diz o Senhor: quanto a ti, filho do homem, eu te estabeleci como vigia para a casa de Israel. Logo que ouvires alguma palavra de minha boca, tu os deves advertir em meu nome. Se eu disser ao ímpio que ele vai morrer, e tu não lhe falares, advertindo-o a respeito de sua conduta, o ímpio vai morrer por própria culpa, mas eu te pedirei contas da sua morte. Mas, se advertires o ímpio a respeito de sua conduta, para que se arrependa, e ele não se arrepender, o ímpio morrerá por própria culpa, porém tu salvarás tua vida. Palavra do Senhor.
2: Graças a Deus. Salmo responsorial 94-95. A antífona será: não fecheis o coração, ouvi hoje a voz de Deus. Salmodiemos.

0: Da carta de São Paulo aos Romanos. Irmãos, não fiqueis devendo nada a ninguém, a não ser o amor mútuo, pois quem ama o próximo está cumprindo a lei. De fato, os mandamentos: não cometerás adultério, não matarás, não roubarás, não cobiçarás, e qualquer outro mandamento se resume neste: amarás ao teu próximo como a ti mesmo. O amor não faz nenhum mal contra o próximo. Portanto, o amor é o cumprimento perfeito da lei. Palavra do Senhor.
1: Glória a vós, Senhor.

0: O Senhor esteja convosco.
1: Ele está no meio de nós.
0: Proclamação do Evangelho, da boa notícia de Jesus Cristo, segundo Mateus.
1: Glória a vós, Senhor.
0: Naquele tempo, Jesus disse a seus discípulos: Se o teu irmão pecar contra ti, vai corrigi-lo, mas em particular, a sós contigo. Se ele te ouvir, tu ganhaste o teu irmão. Se ele não te ouvir, toma contigo mais uma ou duas pessoas, para que toda a questão seja decidida sob a palavra de duas ou três testemunhas. Se ele não vos der ouvido, dize-o à igreja. Se nem mesmo a igreja ele ouvir, seja tratado como se fosse um pagão ou um pecador público. Em verdade vos digo, tudo o que ligardes na terra será ligado no céu. E tudo o que desligardes na terra será desligado no céu. De novo eu vos digo: se dois de vós estiverem de acordo na terra sobre qualquer coisa que quiserem pedir, isso lhes será concedido por meu Pai que está nos céus. Pois onde dois ou três estiverem reunidos em meu nome, eu estou aí no meio deles. Palavra da salvação.
1: Glória a vós, Senhor.
2: Senhor meu Deus.
0: Podem se assentar.

Eu não sou nenhum padre muito estudado, mestre, doutor, mas se eu quisesse estudar mais um pouquinho, uma das áreas que eu acho que eu me interessaria seria na área da comunicação, né? Fazer homilia não é fácil. Falar é fácil, comunicar é muito difícil. E comunicar, eu preciso ser fiel à mensagem, numa linguagem acessível a você. Mas para antes disso, eu tenho que te conectar. Se você está disperso, está distraído, eu tenho que primeiro falar com você. Ei, olhe para cá, escute Deus agora, porque isso é importante para você, para mim, para nós. Isso é importante, isso vai te fazer feliz. Isso vai te ajudar a viver uma vida mais feliz e menos sofrida. Escutar a palavra de Deus é garantia de ter o Deus da palavra nos conduzindo e nos ajudando a sermos mais felizes. Por isso eu te peço, escute com atenção a palavra de Deus que mais uma vez vem ao nosso encontro. Vamos pedir então a ajuda de Deus, a ajuda do céu para isso, para mim, para você, para nós, neste momento tão importante da missa. Vamos rezar uma Ave Maria com fé. Ave Maria, cheia de graça, o Senhor é convosco. Bendita sois vós entre as mulheres, e bendito é o fruto do vosso ventre, Jesus. Santa Maria, Mãe de Deus. Rogai por nós, pecadores, agora e na hora de nossa morte. Amém. Eu não sou muito disso, não, mas hoje eu quero falar com vocês a partir daqui. Veja bem, meu irmão, minha irmã. A palavra de Deus hoje quer nos ensinar o seguinte: Deus é amor e Deus nos ama. Deus me ama. Deus te ama. A verdade mais profunda de cada um de nós é que eu e você, para antes de amar a Deus e o nosso semelhante, eu e você somos amados. Você é, em Cristo Jesus, o filho amado do Pai, um filho amado, uma filha amada, um ser amado. Deus me ama. E o amor de Deus é eterno, o amor de Deus é infalível, o amor de Deus é pleno. Desamor algum no mundo é capaz de superar o amor, o perdão, a compaixão, a misericórdia, a graça de Deus por mim, por você, por nós. Creia nisso, acolha isso, viva isso. Você é um ser amado. E como Deus nos ama, Deus nos criou para Ele, e nós só somos felizes nele. E Deus criou para que nós vivamos nele, para que nós vivamos nele desde aqui até para além daqui. O céu é a nossa meta, e no último dia, a feliz ressurreição em Cristo Senhor. Desde toda a eternidade, Deus amou você, escolheu você, elegeu você e te deu o grande presente da vida. E não apenas para você viver 500 anos, mas eternamente nele. Ele sonhou um plano de amor e salvação para cada um de nós. E Deus nos quer todos no céu com Ele. E por isso Deus pede que nós cuidemos uns dos outros, que nós caminhemos nele e para ele e não deixemos ninguém para trás. É aí que entra hoje a palavra de Deus para mim, para você, para nós que somos o seu povo, a família de Deus. Deus nos pede então que nós nos ajudemos uns aos outros nessa caminhada rumo ao céu. Eu preciso chegar no céu, mas levar você comigo. Você precisa chegar no céu, mas me levar contigo.

não me deixe para trás, e eu também me comprometo a não te deixar para trás. É aquela musiquinha, eu preciso de você, você precisa de mim, nós precisamos de Cristo até o fim. E por isso Deus pede que, por amor, com amor, nós cuidemos uns dos outros e exerçamos a correção fraterna. Nós não podemos fazer parte do número daqueles que cantam aquela musiquinha, eu não estou nem aí, estou nem aí. Tô nem aí, é o hino de quem está no inferno. Quem é cristão, amado e perdoado por Deus, se preocupa com a salvação uns dos outros. E por isso, ter a coragem de corrigir a correção fraterna. Se eu estou vendo que o irmãozinho meu, um membro aqui da igreja, da paróquia, das pastorais, dos movimentos, da minha família, está se perdendo. Eu tenho que ter aquele amor de chegar e falar assim, meu irmãozinho, minha irmãzinha, ei, Deus te ama, eu também, eu estou preocupado com você, não é aí não, vem para cá, volta para cá, o caminho é aqui, a família de Deus é aqui, nós precisamos estar junto aqui e continuar seguindo Jesus Cristo aqui até o fim, não afasta não, não se perde não, não se desvia não, corrigir. Com amor, por amor, não é para humilhar ninguém, não é para machucar ninguém, não é para se julgar melhor do que ninguém, não, por amor e com amor. Por isso Jesus Cristo fala assim: ó, chama a parte, conversa aqui só os dois, ninguém vai saber. Mas se a pessoa está com o coração fechado e não aceitar, chama mais duas. Para dar mais peso, para entender que não é uma questão pessoal. E mesmo assim, se ela não escutar, chama a igreja. A igreja recebeu o poder de ligar, desligar. E quando a igreja se reúne em Cristo e pede, Deus atende. Onde dois ou três aqui, ou igreja, quem que é a igreja? Quem são os pastores? Primeiro os bispos, depois nós padres, os diáconos. Mas cada um da comunidade que exerce alguma liderança, quando está preocupado com alguém que está se perdendo, se reúne em Deus, Jesus está no meio de nós. E se essa pessoa mesmo assim não escutar, ela vai ser afastada para ela pensar, vai ser tratada como pecador público, ou seja, não entendeu nada, para ela ver se ela pensa, reflete, e aquilo é como se fosse uma pedagogia, um castigo medicinal, para ajudar ela a pensar, refletir e voltar. Jesus está ensinando isso para nós, isso é aqui na igreja, nas pastorais, nos ministérios, nos movimentos, nos serviços, nos conselhos, nas comunidades, na paróquia, mas é também na sua família, no seu casamento. Veja bem, olha o que que Jesus falou: se ele te ouvir, ganhaste o irmão. O que Deus nos ensina hoje, então, é isso. Deus nos ama, não quer que ninguém se perca. E por isso, amados e perdoados por Deus, no amor, por amor, nós temos responsabilidade pela salvação um dos outros. E quem corrige, não omitir, corrigir, mas com amor e por amor. Com aqueles passos que Jesus ensinou para nós. Primeiro a parte, depois com mais gente, depois com a igreja. Agora presta atenção. Escuta aqui, agora quem for corrigido, tenha a humildade e a coragem de se deixar corrigir. E aqui eu quero falar a partir de mim e você pensa você. Ninguém de nós gosta de ser corrigido. Ninguém de nós acha bom ser corrigido. Ninguém de nós gosta de escutar a verdade.

Porque a gente sente desconforto. Porque todos nós ainda carregamos em alguma medida uma coisinha que é uma desgraça dentro de nós, que é um pecado chamado orgulho. E o orgulho nos fere. Quando a gente é corrigido, ou a gente sente raiva, ou a gente sente vergonha, ou a gente quer se justificar. Não. Pensa comigo. Se você tem uma árvore muito ruim, muito podre lá no seu terreno, você corta aquela árvore, ela vira lenha para você cozinhar feijão. Mas se a árvore é boa, você não corta não. Mas chega uma hora que ela vai despontando, ela vai arrebentando, você tem que podar. E quando você poda a árvore, ela sente, ela sai aquele leite. Mas depois ela fica os galhos mais fortes. As folhas mais belas e produz mais e melhores frutos. Aquela árvore sou eu e você. A poda é a correção, é a verdade. Que dói, o leite sai. Mas se a gente tem a humildade e a coragem de entender que aquela fala com amor é Deus nos podando porque somos bons, não porque somos ruins, para nos tornarmos mais. Aquele que tem a humildade e a coragem de suportar a dor da poda, a correção fraterna, a verdade com amor e por amor, cresce, fica mais belo em Deus e produz mais e melhores frutos no Senhor. Então é sobre isso que Deus está nos falando hoje. Nós somos a família de Deus, nós somos o povo de Deus, neste momento da história da salvação. E Deus preparou o céu para todos nós. Jesus morreu e derramou o seu sangue por todos e por cada um de nós. O céu está aberto para todos nós. E por isso Deus não quer que ninguém fique para trás. Mas Deus nos deu uma responsabilidade, eu e você, que nós nos ajudemos nessa caminhada até lá e não deixemos ninguém para trás. Corrijamos, cuidemos, nos preocupemos uns com os outros no amor. Se alguém estivesse perdendo, eu não posso cruzar os braços, eu não posso estar nem aí, eu preciso corrigir com amor. Por amor, eu não posso deixar meu irmãozinho ir para o inferno. Não, vem cá. Agora, quem for corrigido, terá humildade, humildade, humildade de suportar a dor da correção por amor que nos faz crescer. Quem corrigir, corrigir com amor. Quem for corrigido, terá humildade. E a coragem de se deixar corrigir. Amor e humildade. Você repete comigo? Só mais uma vez, todo mundo. Amor e humildade. E aí, lá no seu casamento, que é o mais difícil. Mais difícil. Pensa comigo, você não casou com a mulher perfeita. Você não casou com o homem perfeito. Você casou com a mulher certa. Com o homem certo, é com este, com esta que Deus vai te levar para o céu. Perfeito é Deus que uniu vocês, e em Deus o perfeito, na oração, na conversa e no perdão, Deus vai só te melhorando, Ele não se deixa, Ele não te deixa perder. Quantas vezes que Deus te falou através da sua esposa e te salvou do negócio errado? Quantas vezes que Deus te falou através do seu esposo e te ajudou você a não se exceder. Aqui na comunidade, nas pastorais, quando o seu coordenador falar, quando o padre falar, você não tem que ficar emburrado achando que isso aí é pessoal. Quando o bispo me corrigir, está tudo certo. E se a gente fizer isso, cuidar uns dos outros, eu me preocupo com você, eu me deixo corrigir por você. Amor para quem corrige, humildade para quem é corrigido. Todos nós vamos nos tornar mais e vamos chegar aonde Deus.

Deus sonhou para nós o céu. O céu. O céu. E aí São Paulo está falando para nós que nós não devemos dever nada uns aos outros a não ser o amor. Por isso, não vamos adulterar, não vamos matar, não vamos roubar, não vamos invejar, porque tudo isso aí é falta de amor. Vamos amar. Vamos amar. Né? Vamos amar. Eu encerro contando para vocês um, porque às vezes vocês vêm aqui pedindo as bênçãos do Padre Libério. Está certo. O Padre Libério é santo mesmo. E ele tem essa força diante de Deus porque ele viveu com fidelidade. O santo intercede porque deixou Cristo viver nele. Então ele tem mérito diante de Deus que eu e você talvez não tenhamos. Aí Deus quer me ajudar, pode. Eu preciso e suplico, mas eu não tenho merecimento. Aí quando o padre Libério fala assim, o Senhor, mas eu peço por ele. Ah, então tudo bem, Libério, por causa do você. Você foi fiel a mim, por causa do seu pedido, eu vou. Porque aquele aqui não merece, não. Mas por causa do você. E tem um caso do Padre Libério em vida que nos ajuda a gente a pensar nesse evangelho. Escute aqui. Dizem que quando o Padre Libério passou por aqui, porque ficou uns 20 anos aqui, uns 15 em Pará de Minas e uns meses em Divinópolis, antes de morrer. E dizem que alguém estava mexendo, roubando, desculpa a expressão, dinheiro aqui da igreja. Aí alguém chegou e denunciou para o padre Libério, assim, como um herói. Imaginando que o padre Libério ia ser um carrasco. Desculpa a expressão. Aí o padre Libério falou assim: tadinho, né? Pode ser que está precisando muito. Olha o olhar do padre Libério. O padre Libério não falou que aquilo estava certo. Mas ele queria entender por que que aquela pessoa estava fazendo isso. E naquela época, a dificuldade que as pessoas tinham. E o padre Libério ajudou a criar, matar a fome de muita gente aqui na época, com as esmolas que ele ganhava. Tem gente aqui que já falou comigo que quem criou eles, porque eles não tinham o que comer, foi o padre Libério com as esmolas. Né? Então, olha o olhar do padre Libério. Ele estava olhando com a compaixão de Cristo para a pessoa. Ele não estava justificando o erro, mas olha o olhar, né? Eu quero acreditar que o padre Libério deve ter chamado essa pessoa no cantinho, perguntado para ela: como é que você está? Está faltando alguma coisa na sua casa, na sua família? Como é que está? Eu posso te ajudar em alguma coisa? É bem capaz que o padre Libério, do jeito que ele era, ele deve ter feito isso. Mas olha, se ele fez isso, em público, ele justificou a pessoa. Aqui ele corrigiu com amor. E se aquela pessoa teve a humildade de se deixar corrigir, provavelmente ela está no céu hoje com o Padre Libério. Então é um pouco isso que Deus está ensinando para nós. Vamos nos amar uns aos outros, vamos nos ajudar. Deus nos ama tanto. Me ajuda eu chegar no céu, me corrige se você achar que eu não estou errando alguma coisa. Mas me corrige com amor, num cantinho, não me humilha não. Mas se eu tiver de te corrigir também, e eu vou procurar fazer isso, por favor, não sinta ofensa com isso. Tenha a humildade de reconhecer, de aceitar, reflita. Porque isso vai te fazer crescer e todos nós chegarmos em Deus. Porque foi para isso que Jesus Cristo morreu por nós, para que todos nós, separados e juntos, cheguemos na meta, o céu e no último dia, a ressurreição final. Num instante de silêncio, vamos meditar, vamos agradecer a Deus, vamos pedir a Ele também perdão por aquilo que eu e você não corrigimos direito. Vamos pedir perdão por aquilo que às vezes as pessoas nos falam e a gente nunca aceita a verdade, nosso orgulho. Vamos pedir a Deus que nos abençoe,

nos ajude a sairmos daqui um pouco mais cheios do amor de Jesus e da humildade. Quando a gente corrigir, com amor. Quando a gente for corrigido, humildade. E que o Padre Libério, que viveu isso tão bem, interceda, Padre Libério, por nós. Se você quiser, não está obrigado não, puder achar que ajuda, feche os olhos um pouco, respira fundo, pense em Deus e converse com Deus. Ofereça bem o sacrifício seu, imperfeito, no sacrifício perfeito de Cristo no altar. E depois faça uma comunhão verdadeira. Que o Senhor perdoe os nossos pecados, que o Senhor nos melhore. Amor para quem corrige, humildade para quem precisar ser corrigido. Salvação para os dois, para nós todos.

0: Creio em Deus, Pai Todo-Poderoso, Criador do céu e da terra, e em Jesus Cristo, seu único Filho, nosso Senhor, que foi concebido pelo poder do Espírito Santo, nasceu da Virgem Maria, padeceu sob Pôncio Pilatos, foi crucificado, morto e sepultado, desceu à mansão dos mortos, ressuscitou ao terceiro dia, subiu aos céus, está assentado à direita de Deus Pai Todo-Poderoso, onde há de vir a julgar os vivos e os mortos. Creio no Espírito Santo, na Santa Igreja Católica, na comunhão dos santos, na remissão dos pecados, na ressurreição da carne, na vida eterna. Amém. Para que a nossa resposta fique simples e forte, responderemos: Senhor, escutai a nossa prece.
1: Senhor, escutai a nossa prece.
2: Pela Igreja, na missão de promover a reconciliação e a concórdia, a paz e a justiça em nosso mundo, para que seja sempre uma casa aberta a acolher a todos, rezemos ao Senhor.
1: Senhor, escutai a nossa prece.
2: Pelos responsáveis das nações, para que se empenhem decididamente em pôr fim ao comércio de armas, que provoca tantas vítimas inocentes, rezemos ao Senhor.
1: Senhor, escutai a nossa prece.
2: Pelas famílias e comunidades cristãs, para que tenham discernimento para superar as discórdias pelo diálogo e pela correção fraterna, rezemos ao Senhor.
1: Senhor, escutai a nossa prece.
2: Por nós, que estamos aqui reunidos, para que, por meio da capacidade de perdoar e receber o perdão, reconhecendo nossas fraquezas, nos tornemos mais compassivos e misericordiosos, rezemos ao Senhor.
1: Senhor, escutai a nossa prece.
0: Por todas, por cada uma das intenções presentes nestas folhas, pelas suas intenções presentes aqui, rezemos ao Senhor.
1: Senhor, escutai a nossa prece.
0: Agora faça a sua prece silenciosa. Você veio aqui agradecer graças pela intercessão do Padre Libério. Você veio aqui também pedir outras graças, curas, milagres.

0: Rezemos ao Senhor.
1: Senhor, escutai a nossa prece.
0: Tudo isso nós vos pedimos, ó Pai Santo, por Jesus Cristo, vosso Filho, que é Deus, e convosco vive e reina, na unidade do Espírito Santo, por todos os séculos dos séculos.
1: Amém.
0: Cantemos.

0: Orai, irmãos e irmãs, para que o meu e vosso sacrifício seja aceito por Deus Pai Todo-Poderoso.
1: Receba, ó Senhor, por tuas mãos este sacrifício, para a glória do seu nome, para o nosso bem e de toda a sua santa igreja.
0: Este santo sacrifício, ó Deus, fonte da verdadeira piedade e da paz, concedei que vos honremos dignamente nesta celebração e pela fiel participação nos sagrados mistérios sejam reforçados os laços que nos unem. Por Cristo nosso Senhor.
1: Amém.
0: O Senhor esteja convosco.

Na verdade, é digno e justo, é nosso dever e salvação dar-vos graça sempre e em todo lugar, Senhor Pai Santo, por vosso amado Filho Jesus Cristo. Ele é a vossa palavra, pela qual tudo criastes, ele é o nosso Salvador e Redentor, que se encarnou pelo Espírito Santo. E nasceu da Virgem Maria. Ele, para cumprir a vossa vontade e adquirir para vós um povo santo, estendeu os braços na hora da sua paixão, a fim de vencer a morte e manifestar a ressurreição. Por ele, por isso, com os anjos e todos os santos, proclamamos vossa glória, cantando.

0: Na verdade, ó Pai, vós sois santo, fonte de toda santidade. Santificai, pois, estes dons, derramando sobre eles o vosso Espírito, a fim de que se tornem para nós o corpo e o sangue de nosso Senhor Jesus Cristo.
1: Enviai o vosso Espírito Santo,
0: estando para ser entregue e abraçando livremente a paixão. Jesus tomou o pão, pronunciou a bênção de ação de graças, partiu e o deu a seus discípulos, dizendo: tomai todos e comei, isto é o meu corpo, que será entregue por vós.

mesmo modo, no fim da ceia, ele, o Senhor, tomou o cálice em suas mãos e, dando graças novamente, o entregou a ceia de Deus, dizendo: tomai todos e bebei, este é o cálice do meu sangue, o sangue da nova e eterna aliança, que será derramado por vós e por todos para remissão dos pecados. Fazei isto em memória de mim.

0: Mistério da fé.
1: Anunciamos, Senhor, a vossa morte e proclamamos a vossa ressurreição. Vinde, Senhor Jesus.
0: Celebrando, pois, o memorial da morte e ressurreição do vosso Filho, nós vos oferecemos, ó Pai, o pão da vida e o cálice da salvação, e vos agradecemos porque nos tornaste dignos de estar aqui na vossa presença e vos servir.
1: Aceitai, ó Senhor, a nossa oferta.
0: Suplicantes, vos pedimos que, participando do corpo e sangue de Cristo, sejamos reunidos pelo Espírito Santo num só corpo.
1: O Espírito nos una num só corpo.
0: Lembrai-vos, ó Pai, da vossa Igreja, que se faz presente pelo mundo inteiro e aqui convocada no dia em que Cristo venceu a morte e nos fez participantes de sua vida imortal. Que ela cresça na caridade, em comunhão com o Papa Leão, com o nosso Bispo Giovanni Luiz, os bispos do mundo inteiro, os presbíteros, os diáconos e todos os ministros do vosso povo.
1: Lembrai-vos, ó Pai, da vossa Igreja.
0: Lembrai-vos também, na vossa misericórdia, dos nossos irmãos e irmãs que adormeceram na esperança da ressurreição. Lembrai-vos de todas as almas cujos nomes estão escritos nestas folhas de intenção. Lembrai-vos de todos os nossos familiares e amigos falecidos. Lembrai-vos de todos os falecidos desta paróquia, desta cidade e de todos os que partiram desta vida. Acolhei-os junto a vós, na luz da vossa face.
1: Concedei-lhes, ó Senhor, a luz eterna.
0: Enfim, nós vos pedimos, tende piedade de todos nós e dai-nos participar da vida eterna com a Virgem Maria, Mãe de Deus, São José, seu esposo, os apóstolos, São Sebastião e todos os santos que neste mundo viveram na vossa amizade, a fim de vos louvarmos e glorificarmos por Jesus Cristo, vosso Filho.

Cristo e em Cristo. A vós, Deus Pai Todo-Poderoso, na unidade do Espírito Santo, toda honra e toda glória por todos os séculos.

0: Perceba a graça que Deus hoje concedeu a mim e a você. Estamos todos aqui mais uma vez, cheios de vida, saúde e paz. E mais uma vez, junto ao altar santo de Deus, poder chamar o Pai de Jesus, mais uma vez, também de nosso Pai. Com amor e confiança, rezemos a oração que Ele, o próprio Senhor, nos ensinou. Pai nosso que estais nos céus, santificado seja o vosso nome. Venha a nós o vosso reino, seja feita a vossa vontade, assim na terra como no céu. O pão nosso de cada dia nos dai hoje, perdoai-nos as nossas ofensas, assim como nós perdoamos a quem nos tem ofendido. E não nos deixeis cair em tentação, mas livrai-nos do mal. Livrai-nos de todos os males, ó Pai, dai-nos hoje a vossa paz. Ajudados pela vossa misericórdia, sejamos sempre livres, libertos do pecado e protegidos de todos os perigos, enquanto aguardamos a feliz esperança e a vinda do nosso Salvador, Jesus Cristo.
1: Vosso é o reino, o poder e a glória para sempre.
0: Senhor Jesus Cristo, dissestes aos vossos apóstolos: eu vos deixo a paz, eu vos dou a minha paz. Não olheis os nossos pecados, mas a fé que anima a vossa igreja. Dai-lhe, segundo o vosso desejo, a paz e a unidade, vós que sois Deus com o Pai e o Espírito Santo.
1: Amém.
0: A paz do Senhor esteja sempre convosco.
1: O amor de Cristo nos uniu.
0: Amém.

Cordeiro de Deus, que tirais o pecado do mundo, tende piedade de nós. Cordeiro de Deus, que tirais o pecado do mundo, tende piedade de nós. Cordeiro de Deus, que tirais o pecado do mundo, dai-nos a paz.

0: quem come minha carne e bebe meu sangue permanece em mim e eu nele. Eis o Cordeiro de Deus que tira o pecado do mundo.
1: Senhor, eu não sou digno de que entreis em minha morada, mas dizei uma palavra e serei salvo.

A igreja nos ensina que neste momento nós devemos fazer silêncio de ação de graça. Não apenas um silêncio físico dos lábios, mas silêncio interior, do mais profundo do nosso ser, silêncio da alma. Nós viemos para isso, para receber Deus.

seus, dos nossos pecados. Pedir a Deus também, pela intercessão do Padre Ibério, bênçãos, graças, curas, milagres, salvação. E hoje, pelo que Jesus nos falou, um coração cheio de caridade, se precisarmos corrigir, e um coração cheio de humildade, se precisarmos ser corrigidos. Adorar, agradecer, pedir perdão e reparação, bênçãos, graças, salvação, amor, caridade e também humildade. Silêncio de ação de graças.

0: Eu sou a luz do mundo, diz o Senhor. Quem me segue não andará nas trevas, mas terá a luz da vida. Oremos. Senhor, que alimentais e fortaleceis vossos fiéis com o pão da palavra e da Eucaristia, concedei-nos desfrutar de tal modo destes dons do vosso amado Filho, que mereçamos para sempre viver em comunhão com Ele, que vive e reina pelos séculos dos séculos.
1: Amém.
0: O Senhor esteja convosco.
1: Ele está no meio de nós.
0: Deus vos abençoe e vos guarde. Ele vos mostre a sua face e se compadeça de vós. Volva para vós o seu olhar e vos dê a sua paz. E a bênção de Deus Todo-Poderoso, Pai e Filho e Espírito Santo, desça sobre vós e permaneça para sempre.
1: Amém.

0: O silêncio está cantando, rezando uma oração pro meu irmão. Desculpa. O silêncio está
1: Está
0: cantando
1: cantando
0: uma oração
1: oração
0: de amor e
1: paz.
0: paz. O silêncio
1: Silêncio
0: está.

0: Alma de Cristo,
1: santificai-me.
0: Corpo de Cristo,
1: salvai-me.
0: Sangue de Cristo,
1: inebriai-me.
0: Água do lado de Cristo,
1: lavai-me.
0: Paixão de Cristo,
1: confortai-me.
0: Ó bom Jesus,
1: ouvi-me.
0: Dentro de vossas chagas,
1: escondei-me.
0: Não permitais
1: que eu me separe de vós.
0: O espírito maligno,
1: defendei-me.
0: Na hora da morte,
1: chamai-me.
0: E mandai-me ir para vós, para que com vossos santos vos louve, por todos os séculos dos séculos. Amém. Ave Maria, cheia de graça, o Senhor é convosco. Bendita sois vós entre as mulheres, e bendito é o fruto do vosso ventre, Jesus. Santa Maria, Mãe de Deus, rogai por nós, pecadores, agora e na hora de nossa morte. Amém. São José,
1: rogai por nós.
0: São Sebastião,
1: rogai por nós.
0: Venerável servo de Deus, Padre Libério,
1: intercedei a Deus por nós.
0: Venerável servo de Deus, Padre Libério,
1: intercedei a Deus por nós.
0: Venerável servo de Deus, Padre Libério,
1: intercedei a Deus por nós.
0: Queria te pedir a gentileza, a caridade, o amor, da gente rezar só mais um Ave Maria pela aniversariante Cibele Aparecida Rocha Gabriel, pedindo a Deus que conceda a ela muitos e muitos anos de vida, saúde, proteção, paz, e após uma vida bastante longa e feliz, o céu, e no último dia, feliz ressurreição em Cristo Jesus, que é a nossa meta, a meta de cada um de nós, a nossa verdadeira vida e felicidade. Ave Maria, cheia de graça, o Senhor é convosco. Bendita sois vós entre as mulheres, e bendito é o fruto do vosso ventre, Jesus. Santa Maria, Mãe de Deus, rogai por nós, pecadores, agora e na hora de nossa morte. Amém. Você recebeu esta foto do nosso santinho, Padre Libério, com a oração pela beatificação e canonização dele no verso. Eu peço por gentileza que você tome em mãos agora esta oração e faça sua prece silenciosa. Você que veio agradecer graças, você que veio pedir, Padre Libério, intercedei por esse povo que é de Deus e do Senhor.

Vamos rezar agora com fé. Me ajude. Santíssima Trindade, Pai, Filho e Espírito Santo, nós vos adoramos e bendizemos por todas as vossas

0: maravilhas e vos louvamos especialmente pelas virtudes cristãs e sacerdotais com que ornastes vosso servo, Padre Libério, como fiel discípulo de Cristo, mas sobretudo como sacerdote, profeta e pastor. Ele se fez imagem viva do Salvador, espalhando bênçãos e graças no meio do vosso povo. Concedei-nos o dom de imitá-lo em suas virtudes e no amor que tinha ao coração de Jesus, a Virgem Maria, e em sua terna devoção ao glorioso São José, Pai adotivo do vosso Filho Jesus e Esposo Santo da Virgem Mãe. E se for de vossa santa vontade, dai que Padre Libério alcance a honra dos altares para a vossa glória e para o bem de tantas almas, assim seja. Amém. Eu queria te pedir, por gentileza, só mais uns 3 minutos da sua atenção, que você pudesse se assentar, por gentileza. E se a rádio ainda está transmitindo, não desligue, que a rádio continue mantendo isso. Deixa eu falar com você. Pode ficar tranquilo que não é para te pedir dinheiro, não. Você já me conhece há um bom tempo. Eu não sou disso, não. Não precisa disso. Jesus falou, buscar em primeiro lugar o reino de Deus e a sua justiça. E o de comer, de beber, de vestir vai vir por acréscimo. Né? Eu talvez seja um padre que não fala em dinheiro, que mais entrego. Porque Deus cuida de nós. Não é? Mas que, eu quero falar uma coisa com muito carinho com cada um de vocês. Primeiro, muito obrigado por você vir. É tão bom quando você está aqui. Muito obrigado por vocês terem me ajudado a rezar. O meu papel como padre é rezar e te ajudar a rezar. Não importa como você chega, importa como você sai. E o meu papel não é você sair no final só com a bênção de Deus. É te ajudar a rezar bem, para você sair cheio, derramando Deus da bênção. Você sai mais forte, mais feliz, né? Mais em paz com Deus. E eu acho que vocês conseguiram fazer isso. Eu acho que vocês estão melhor. Porque quando eu vejo que eu rezei bem aqui, porque vocês rezaram também. Muito obrigado, de coração. Eu não estou agradecendo você por vir à missa. Vir à missa é bom para nós. Deus não precisa de nós. Somos nós que precisamos de Deus. Eu estou agradecendo a você de você ter vindo à missa e me ajudado a rezar. Aí eu saio daqui melhor, como homem e como sacerdote. Quem ganha? Deus ganha e vocês ganham. Porque um sacerdote feliz faz feliz. Não é verdade? Então, muito obrigado, de coração. É muito bom rezar para você e com você a cada domingo. Vocês são muito bons, vocês são maravilhosos. Cada vez que eu vou entregando a comunhão, eu vou vendo o rostinho. O Padre Libério tem gente boa demais. Vocês são muito bons. Muito obrigado, viu? De coração. Venham sempre. Esse lugar aqui não é meu. Eu sou só um trabalhador, sou só um vigário. O parco aqui é o Padre Libério. Esse lugar é de Deus, do Padre Libério e de vocês. Eu sou só trabalhador. Daqui uns tempos eu vou embora. Deus, o Padre Libério e vocês ficam. Né? Eu não sou dono de nada, não sou dono de ninguém, eu só sou um servidor. Né? Então venham sempre. Uma outra coisa que eu acho que vai te fazer feliz, eu aprendi, não é a gente que escolhe o santo, não, é o santo que nos escolhe. Às vezes você achou que porque você escolheu o Padre Libério, foi ele que te escolheu antes. E vou falar, vocês que são o povo do Padre Libério, é diferente, é bom. É bom estar com vocês. Amém? E só uma terceira coisa. Então, se não deixem de vir, não. Venham sempre. Venham sempre. Sintam-se sempre muito bem-vindos aqui. Você é sempre muito bem-vindo, muito bem-vinda aqui. Eu queria só falar uma coisa séria agora, muito séria, que ela mexe um pouquinho. Eu queria que você escutasse com muita atenção. Como diz a Ana Rosa, põe sentido. Tem uma coisa que acontece com o Padre Libério aqui em Leandro Ferreira que não deixa o Padre Libério feliz, não. O Padre Libério, gente, muitas vezes ele é prejudicado, usado e lesado. Muitos de vocês cobram por que que o museu fechou, né? O museu não fechou. O que aconteceu foi que pediram para a paróquia agora guardar as coisas, que era da paróquia. Muitos de vocês, às vezes, achavam que o museu era da paróquia. E às vezes até depositava dinheiro lá, achando que era da paróquia. Nunca foi. Vocês sabiam disso? Nunca foi. Agora que desceu as coisas do Padre Bé de volta para a paróquia, que nós vamos construir aqui atrás, aí sim, vai ser da paróquia. Se você chegar perto de mim e me perguntar, eu deixei um centavo lá, eu te presto conta. Certinho? Vocês sabiam disso, não? Tem uns 20 anos que a paróquia tinha um museu ali. Vocês achavam que era da paróquia? Pode ser, né? Nunca foi. Segunda coisa, tem uma coisa que acontece aqui em Leandro Ferreira e eu fico com dó de vocês. Que às vezes tem gente aqui, por causa da devoção com o Padre Libério, recebe benzeção no nome do Padre Libério e ainda paga. Benzedor. Faz isso não. O Padre Libério não está feliz com isso não. O Padre Libério não está nisso não. E às vezes você acha que você está recebendo benção. Você está recebendo maldição. Toda vez que alguém põe a mão na sua cabeça, você ponte. Se eu estiver rezando bênção, você está recebendo bênção. E se eu estiver rezando outra coisa, mesmo que eu estou te falando que é bênção, mas o que está aqui atrás não é Deus, não é bênção. Está claro isso, gente? E se você paga ainda, não existe bênção paga. Tem uma parte na escritura que quiseram comprar o Espírito Santo, morreu. Então deixa eu explicar para vocês, presta muita atenção, estou falando isso com amor, que eu fico com paixão de vocês, tem hora. E vai embaraçando a vida da pessoa, a pessoa acha que está recebendo bênção, não está. Se você... Presta atenção onde você recebe bênção. Quando um padre te abençoa, é bênção. Quando um pai e uma mãe, casado na igreja, abençoa os filhos, é bênção. Quando um casal casado na igreja, matrimônio, abençoa um ao outro, por isso você é marido, vai sair para trabalhar, ainda mais seus negócios estão meio ruins, pede bênção à esposa. E você, esposa, pede bênção ao seu marido. É bênção, porque é sacramento. Quarta bênção. Se você é um sofredor, lembra o que Jesus falou? Foi a mim que o fizeste. O mesmo Jesus que está aqui, isto é meu corpo, isto é meu sangue, falou. Foi a mim. Então a gente parte de Jesus no altar para Jesus o que sofre. Se um sofredor te abençoar, é Deus te abençoando. Agora cuidado, porque se você te amaldiçoar também, então fica ruim para você. Certinho? Guardar as quatro bênçãos, eu vou falar, você vai repetir. Por gentileza. Padre, paz, matrimônio e o sofredor. Vamos comigo? Padre, paz, matrimônio, sofredor. E a quinta pessoa, se você tiver certeza que aquela sua vozinha, que tem uma fitinha do apostolado da oração, e você tem certeza que ela reza as orações da igreja, na fé da igreja, na intenção da igreja, Pai Nosso, Ave Maria, creio em Deus Pai, Divino Espírito Santo, ok. Fora isso, faz isso não. A casa da pessoa pode estar cheia de imagem do Padre Libério. Faz isso não. Lembra que o diabo é o pai da mentira. Ficou claro, gente? E se eu te cobrar ainda, sai que é coisa do capeta. Faz isso não. E aqui Leandro Ferreira tem. E usando o nome do Padre Libério. Não faça isso. Se você já fez, nunca mais. E se não pediu perdão a Deus ainda, busca numa confissão lá na sua paróquia, confessar isso. Amém? Não queria que vocês ficassem chateados, achando que eu estou xingando vocês, não. Pelo contrário, é amor. Eu, como padre, pai espiritual e pastor, eu não posso deixar vocês continuar sendo enganado e prejudicado, porque isso prejudica vocês espiritualmente, embaraça a vida de vocês. Amém? Vão com Deus, ide em paz e o Senhor vos acompanhe.
1: Demos graças a Deus.

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3: 11:48.
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0: Ó Maria Santíssima, que em vossa imagem milagrosa de Aparecida espalhais inúmeros benefícios sobre o Brasil, eu, embora indigno de pertencer ao número dos vossos servos, mas desejando participar dos benefícios da vossa misericórdia, prostrado a vossos pés, consagro-vos o entendimento para que sempre pense no amor que mereceis. Consagro-vos a língua para que sempre vos louve e propague a vossa devoção. Consagro-vos o coração para que depois de Deus vos ame sobre todas as coisas. Recebei-nos, ó Rainha incomparável, o ditoso número dos vossos servos. Acolhei-nos debaixo da vossa proteção. Socorrei-nos em nossas necessidades espirituais e temporais, e sobretudo na hora da nossa morte. Abençoai-nos, ó Mãe Celestial, e com vossa poderosa intercessão, fortalecei-nos em nossa fraqueza, a fim de que, servindo-vos fielmente nesta vida, possamos louvar-vos, amar-vos e render-vos graças no céu por toda a eternidade. Assim seja.
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3: Meio-dia e 21.

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12: Meio-dia e 49.
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5: É hora certa.
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7: 1:06.
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27: 1:30.
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0: menina aí. 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Tamo junto.
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6: 1h51. 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
1: 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Poderão concorrer às vagas os bacharéis em Direito que estejam cursando pós-graduação ou que ainda pretendam se inscrever em algum curso de pós-graduação em Direito. 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Para mais informações, 37-3271-4177.
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0: tudo bem? Estamos chegando com mais uma Agenda do Rádio, hoje dia 6 de setembro. Hoje é dia do alfaiate, hoje também é o dia da oficialização da letra do Hino Nacional Brasileiro. E também hoje é dia do sexo. Aniversariante do dia. Fazem aniversário hoje a Annalise Nicolau, jornalista e ex-modelo brasileira. Adriana Haid, jornalista brasileira. E Wesley Safadão, cantor e empresário brasileiro. É Wesley Safadão, que tem um dos cachês mais altos do Brasil. Fatos históricos e jornalísticos. Foi em 1994 que um relatório foi divulgado pela Organização Meteorológica Mundial, alertando que o buraco na camada de ozônio atingia seus níveis máximos. Em 1997, o mundo assistia ao enterro da princesa Diana, morta em 31 de agosto em um acidente de carro. Em 2018, o então candidato à presidência do Brasil, Jair Bolsonaro, era esfaqueado durante comício de campanha. E a gente vai ficando por aqui com a Agenda do Rádio, agradecendo a você sempre. Um cheiro pra você e a gente se encontra. Até lá!
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5: 2h33.
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6: 2h49. 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
2: Deixa eu perguntar um negócio pra vocês aqui, ó. Vocês tomaram golfe hoje ou não?

0: mole aqui, viu?
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10: Credicop informa a hora certa. 3:07.
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2: 3:27.
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19: 3h46. 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
8: 4:08.
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4: 5:08.
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Ó Maria Santíssima, que em vossa imagem milagrosa de Aparecida espalhais inúmeros benefícios sobre o Brasil, eu, embora indigno de pertencer ao número dos vossos servos, mas desejando participar dos benefícios da vossa misericórdia, prostrado a vossos pés, consagro-vos o entendimento para que sempre pense no amor que mereceis. Consagro-vos a língua para que sempre vos louve e propague a vossa devoção. Consagro-vos o coração para que depois de Deus vos ame sobre todas as coisas. Recebei-nos, ó Rainha incomparável, o ditoso número dos vossos servos. Acolhei-nos debaixo da vossa proteção. Socorrei-nos em nossas necessidades espirituais e temporais, e sobretudo na hora da nossa morte. Abençoai-nos, ó Mãe Celestial, e com vossa poderosa

0: de intercessão, fortalecei-nos em nossa fraqueza, a fim de que, servindo-vos fielmente nesta vida, possamos louvar-vos, amar-vos e render-vos graças no céu por toda a eternidade. Assim seja.
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2: O anjo do Senhor anunciou a Maria, e ela concebeu do Espírito Santo. Ave Maria, cheia de graça, o Senhor é convosco. Bendita sois vós entre as mulheres. Bendito é o fruto do vosso ventre, Jesus. Santa Maria, Mãe de Deus, rogai por nós, pecadores, agora e na hora de nossa morte. Amém. Eis a serva do Senhor. Faça-se em mim segundo a vossa palavra. Ave Maria, cheia de graça, o Senhor é convosco. Bendita sois vós entre as mulheres. Bendito é o fruto do vosso ventre, Jesus. Santa Maria, Mãe de Deus, rogai por nós, pecadores, agora e na hora de nossa morte. Amém. E o Verbo divino se fez carne e habitou entre nós. Ave Maria, cheia de graça, o Senhor é convosco. Bendita sois vós entre as mulheres. Bendito é o fruto do vosso ventre, Jesus. Santa Maria, Mãe de Deus, rogai por nós, pecadores, agora e na hora de nossa morte. Amém. Rogai por nós, Santa Mãe de Deus, para que sejamos dignos das promessas de Cristo. Oremos. Infundi, Senhor, como vos pedimos, a vossa graça nas nossas almas, para que nós, que pela anunciação do anjo, conhecemos a encarnação de Cristo, vosso Filho, pela sua paixão e morte na cruz, sejamos conduzidos à glória da ressurreição. Por nosso Senhor Jesus Cristo, vosso Filho, que é Deus convosco, na unidade do Espírito Santo. Amém. O nosso auxílio está no nome do Senhor, que fez o céu e a terra. O Senhor esteja convosco, Ele está no meio de nós. Abençoe-vos, Deus Todo-Poderoso, Pai, Filho e Espírito Santo. Amém.
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3: Boa tarde, queridos filhos. Em pleno domingo, sabendo que amanhã é feriado, né? É gostoso saber que segunda-feira começa morgando, né? Começa tranquila a semana. Essa semana nós vamos rezar pelos nossos inimigos, principalmente pedindo a Deus o dom de perdoar. Vamos juntos? Em nome do Pai, do Filho e do Espírito Santo. Amém. Obrigado, Jesus, pela oportunidade que tem de estar em profunda sintonia contigo, Senhor. Mas, Jesus, o teu ensinamento de perdoar sempre é um mandamento muito difícil, Senhor. Um mandamento complicado, porque a vida se encarrega de trazer muitos inimigos. É por isso, Jesus, que nesta tarde, com humildade, mas confiança, eu vos peço, me ensine a perdoar. Ajudai-me, Senhor, a perdoar meus inimigos. Ajudai-me, Senhor, a me libertar do mal que me fizeram, perdoando. Mas de modo especial, eu peço a intervenção de Nossa Senhora por essa situação tão difícil. E cada um traga presente uma lembrança, um nome, uma situação que te causa um mal tremendo, e reze comigo. Senhor, sozinho não posso perdoar. Eu não tenho força suficiente. Mas com tua graça, Senhor, na presença do teu Espírito e com o auxílio de Nossa Senhora, eu quero dar o perdão. Eu quero perdoar, Senhor. Que aqueles que me ofenderam sejam abençoados. Que aqueles que me desejaram mal sejam felizes. Que aqueles que tentaram me prejudicar sigam o caminho em paz. Mas Nossa Senhora, aquiete meu coração, tire esse sentimento ruim, essa lembrança desagradável e essa dor que levo no peito. Ave Maria, cheia de graça, o Senhor é convosco. Bendita sois vós entre as mulheres e bendito é o fruto do vosso ventre, Jesus. Santa Maria, Mãe de Deus, rogai por nós, pecadores, agora e na hora de nossa morte. Amém. Nossa Senhora, ajudai-me a perdoar, porque é perdoando que eu me liberto, Mãe. Uma boa noite a todos vocês.
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7: Olá Brasil, está no ar o Central de Notícias nesta sexta-feira, 4 de setembro de 2026. E vamos aos destaques desta hora.
8: Ailton Moreno, a voz padrão do rádio.
7: William Cabuto Mazuda, o lutador de jiu-jitsu que sofreu um golpe ilegal, ainda está sentindo fortes dores após cerca de 2 semanas internado. O lutador teve febre alta praticamente todo o dia anterior e precisou ser submetido a novos exames para investigar uma possível infecção. Segundo a esposa, Fernanda Mazuda, os resultados foram positivos e clinicamente o atleta está bem. E a Uber vai demitir cerca de 10% de sua força de trabalho global em razão de mudanças organizacionais significativas, conforme anunciou o CEO da empresa, Dara Khosrowshahi, em mensagem aos funcionários nesta semana.
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16: 6:17.
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2: 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Ícaro e Gilmar e Eduardo Costa.

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tá difícil esquecer. O quê? Tirar. É, essa marcou, hein?

0: gente os nossos amigos, os cowboys da viola, de Paulo e Paulino.
1: Vamos cantar pra ela, Carlos César e Eduardo.
2: Só, vamos cantar.

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5: 7:11.
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23: 7h32. 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
24: 7h49.
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8: 8:08.
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8: 8:28.
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17: 8h49.
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